0: 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As notícias do governo federal que movimentaram o país no dia de hoje.
1: Olá, boa noite.
2: Boa noite para você que nos acompanha em todo o país.
1: Quarta-feira, 26 de agosto de 2026.
2: Vamos aos destaques do dia.
1: Defesa de crianças, adolescentes e mulheres no ambiente digital.
2: Discord é acionado na justiça por falhas na proteção de menores.
1: Ação civil pública foi apresentada pela Advocacia Geral da União. Graziele Bezerra.
2: A ação civil pública cobra que a plataforma Discord adote medidas efetivas para a proteção de crianças, adolescentes e mulheres no ambiente digital. O combate a crimes cibernéticos e as ameaças no ambiente digital contam com o apoio do CyberLab, Laboratório de Operações Cibernéticas.
1: Quem conversou com a gente sobre o assunto foi o coordenador, delegado Alessandro Barreto.
3: O CyberLab está ajudando as polícias estaduais a identificar a pessoa se achava acima de qualquer suspeita e se escondia por detrás de conexões de internet.
2: Atenção, diretores e professores de escolas públicas.
1: Está na hora de escolher os livros didáticos que serão utilizados em sala de aula a partir do ano que vem. Thaís de Araújo.
4: A seleção deve ser feita com a participação da equipe escolar, levando em consideração a proposta pedagógica, as características e as necessidades da comunidade.
2: Hoje, na apresentação da Voz do Brasil, eu, Luciana Vasconcelos e Luciano Seixas.
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2: A arrecadação do governo federal chegou a 289 bilhões e 300 milhões de reais no mês de julho.
1: Um aumento de quase 9% em relação a julho de 2025.
2: O mês foi marcado pelo desempenho favorável de setores como indústria, serviços e arrecadação de impostos.
5: Na comparação com julho do ano passado, o resultado representa crescimento real de quase 9%, já descontada a inflação. Entre os fatores que contribuíram para o resultado estão o aumento da arrecadação da Previdência Social e o crescimento das receitas com PIS e COFINS associado ao aumento das vendas. Destaca Claudemir Malaquias, chefe do Centro de Estudos Tributários e Aduaneiros da Receita Federal.
6: Os fatores que contribuíram para o resultado do mês de julho, na comparação com o mesmo período do ano passado, foram os seguintes: o desempenho da indústria, um crescimento de 1,05%. A venda de bens, um crescimento de 4,93%. A venda de serviços, um crescimento de 2%. A massa salarial teve um crescimento nominal de 10,19% em relação ao ano passado. E o valor em dólar das importações, um crescimento de 12,16%.
5: O desempenho também é positivo no acumulado do ano. De janeiro a julho, a arrecadação chegou a 1,876 bilhões de reais. Em valores corrigidos pela inflação, o crescimento foi de quase 7% em relação ao mesmo período de 2025. Reportagem Pablo Mundim.
1: O Índice Nacional de Preços ao Consumidor Amplo 15, o IPCA 15, considerado uma prévia da inflação oficial do país, ficou em menos 0,4% no mês de agosto.
2: Contribuíram para o resultado os setores de habitação, com queda de 1,41% nos preços, transportes com redução de menos 1% e alimentos e bebidas com queda de 0,57%.
1: No setor habitação, o destaque foi para a redução no valor da conta de luz. E nos transportes, a queda no preço da gasolina.
2: Já no setor de alimentos e bebidas, os destaques ficaram por conta do tomate, batata inglesa, cenoura e café moído, que ficaram mais baratos no período.
1: Crianças e adolescentes estão no centro de uma ação civil pública contra a plataforma de comunicação Discord.
2: O motivo são possíveis falhas na proteção desse público, que teriam resultado em crimes e situações de violência.
1: A ação prevê obrigações para que a empresa aprimore mecanismos de prevenção e proteção.
2: A ação civil pública cobra que a plataforma Discord adote medidas efetivas para a proteção de crianças, adolescentes e mulheres no ambiente digital. Voltada inicialmente para as comunidades de games, hoje a ferramenta é usada por públicos variados e permite o compartilhamento de textos, arquivos de voz e vídeo e transmissões de modo público ou privado. Porém, segundo o governo, tem apresentado falhas na segurança e mecanismos de proteção a menores, como explica o advogado-geral da União, Jorge Messias.
7: Não há, por parte da plataforma, a adoção de requisitos mínimos estabelecidos na legislação brasileira, em especial no ECA Digital, E a ausência dessa rede de proteção tem levado a situações de ordem absolutamente criminal, envolvendo crianças, adolescentes, mulheres e animais. Tentamos, por 2 semanas, construir um termo de ajustamento de conduta. A empresa, num primeiro momento, demonstrou o interesse de assumir compromissos significativos com o Estado brasileiro, mas, infelizmente, recusou a assinatura do termo no último momento.
2: O fato mais grave e recente envolvendo a plataforma foi a morte de uma adolescente de 13 anos no Mato Grosso do Sul, que tirou a própria vida durante uma transmissão ao vivo pelo Discord. O secretário nacional de Direitos Digitais, Vitor Fernandes, diz que a plataforma demorou a agir, mesmo quando foi notificada.
8: Essa live durou mais de 2 horas, ela começa por volta de 2:20 da manhã, 4:15 da manhã, já completando quase 2 horas, servidor foi derrubado. As contas dos investigados envolvidos só foram banidas da plataforma 24 horas do ocorrido.
2: O ministro da Justiça e Segurança Pública, Wellington César Lima e Silva, lembrou que as plataformas digitais devem se adequar ao país.
9: É uma resposta que busca fazer valer que qualquer plataforma nacional ou estrangeira não venha a descuidar dos limites impostos pela lei.
2: A ação pede que a plataforma reforce os mecanismos de controle parental, amplie a cooperação com autoridades brasileiras e implante sistemas que identifiquem situações de riscos para menores. É exigida ainda a criação de mecanismos específicos de detecção e moderação de conteúdos com práticas de maus tratos, violência, mutilação e crueldade contra animais. A plataforma tem até 15 dias para se adequar, sob pena diária de R$500 mil. Também é pedida a condenação da empresa em R$500 milhões por dano moral coletivo, valor que poderá ser revertido ao Fundo de Defesa de Direitos Difusos. Reportagem Graziele Bezerra.
10: Crianças e adolescentes devem ser orientados sobre os riscos existentes na internet e estimulados a conversar com adultos de confiança sempre que sentirem desconfortáveis durante interações online.
1: Caso alguém solicite sigilo sobre conversas, fotos ou qualquer outro conteúdo, o fato deve ser comunicado imediatamente aos pais ou responsáveis.
10: São orientações do delegado Alessandro Barreto, coordenador do CyberLab, o laboratório de operações cibernéticas ligado ao Ministério da Justiça e Segurança Pública.
1: Em entrevista à Voz do Brasil, o delegado falou comigo e com a Mariana Jungmann sobre a atuação do CyberLab no combate a crimes cibernéticos e ameaças no ambiente digital. Vamos ouvir.
11: Delegado Alessandro Barreto, bem-vindo à Voz do Brasil, um prazer ter o senhor conosco aqui.

0: capacitados. A grande parte do time são de meninas cybergirls, então assim, são as meninas que fazem um trabalho espetacular nessa área. E essa unidade, ela apoia as polícias estaduais trazendo informação qualificada para ajudar em diversos contextos, como por exemplo no enfrentamento a fraudes eletrônicas, em ameaças contra escolas. Então se tem esse trabalho qualificado que ajuda certamente a salvar vidas e a evitar tragédias.
1: Quais são os crimes mais identificados pelo laboratório e nesse contexto o que tem chamado mais atenção?
0: Bom, o que a gente tem visto aí nos últimos anos e principalmente pós pandemia, a migração do crime do espaço físico para o espaço virtual. Então a gente tem visto um aumento considerável de crimes, de principalmente envolvendo fraudes e golpes online, como invasão de conta de WhatsApp, de redes sociais, falsa central. A gente tem visto isso muito. Nós temos visto também vários problemas, principalmente o extremismo digital, crimes de ódio. Eu fico indignado como policial e principalmente como cidadão. Muita misoginia, um ódio contra mulheres e meninas que dá nojo, que dá asco dessas pessoas. Então a gente tem visto muito esse contexto também. E de maneira geral, a gente tem visto o crime migrar da rua para internet. E nesse contexto, o CyberLab está ajudando as polícias estaduais a identificar pessoas que se achavam, a pessoa se achava acima de qualquer suspeita e se escondia por detrás de conexões de internet.
2: Bom, o senhor mencionou crimes como fraudes, né? Estelionatos e tal. Esses a gente já imagina quem são as pessoas por trás, são os bandidos comuns, vamos dizer assim. Mas o senhor mencionou também crimes de ódio, crimes de misoginia. Quem são as pessoas por trás desses crimes e qual é o perfil dos criminosos e das vítimas, delegado?
0: Isso, bom, o perfil das vítimas, boa parte, principalmente relacionada a crimes de ódio, a gente encontra de mulheres, meninas, entendeu? Às vezes até meninas novas, adolescentes. E o criminoso, o que a gente tem visto antigamente, que eu falo, há pouquíssimos anos, porque muda muito rápido na internet, a gente via maiores aliciando menores para cometer delitos. Hoje a gente já está vendo menores aliciando menores para cometer delitos. Quando se fala de internet, de uma maneira geral, quando vai se tratar de vítimas de fraudes, antes falava que o pessoal idoso, pessoal com a idade um pouco mais avançada, estava mais suscetível para isso. Hoje é todo mundo, ele pode ser vítima de um golpe. Crimes de ódio, a gente tem visto muitos adolescentes, até crianças com 11, 12 anos fazendo parte de grupos. Isso tem chamado muita atenção, que nós precisamos reforçar o trabalho para identificar ainda mais rápido, e principalmente aqueles que estão por trás do processo de radicalização dos menores.
2: Sim, porque uma criança de 11 anos, ela não chega ao ponto de praticar um crime de ódio na internet sozinha, eu suponho, né?
0: A gente tem visto pessoas desvirtuar redes e serviços que são utilizados. Então, assim, qual é o nosso papel? Identificar essas pessoas. Então, elas utilizam mídias sociais de uma maneira geral, utilizam plataforma para encontrar esses garotos e radicalizar. Então, nosso papel é antecipar cada vez mais, identificar esses grupos e evitar que crianças de 11 anos sejam atraídas para um caminho terrível como esse.
1: A partir do monitoramento, o CyberLab dá um alerta e colabora para o desencadeamento de operações importantes de combate ao crime nesses ambientes digitais. Quais são as operações dessas que contaram com a colaboração do laboratório? Que operações o senhor destacaria, por exemplo?
0: Tem algumas, principalmente a proteção de crianças e adolescentes. Eu vejo pessoas falando, salvamos tantas vidas. Para mim é impossível mensurar isso. Eu só tenho certeza que tragédias foram evitadas, meninas que estavam sendo

0: abusadas online foram libertadas. Aí essas operações, elas nos orgulham muito em fazer parte de um time e a gente trazer ter resultados como estamos salvando vidas. Isso é muito gratificante para mim.
1: Delegado, o senhor mencionou, né, que é um trabalho conjunto com as polícias civis dos estados. Se alguém quiser fazer um alerta para o CyberLab, fazer uma denúncia, como é que essa pessoa pode proceder? De repente, um pai, uma mãe que identificou ali com seus filhos uma situação desse tipo? Enfim, pessoas que queiram fazer algum tipo de alerta para o CyberLab, como é que pode proceder?
0: Eu recomendo que procurem no teu estado canais de denúncia online, é a própria delegacia mais próxima, que quando chegar a informação qualificada, a gente está conversando com as polícias e consegue desencadear essas grandes operações. E um ponto relevante que você falou é o pai e a mãe. O que a gente tem visto? O pai e a mãe deixa o filho passar 10, 12, 15 horas na internet, não acompanha, e a internet tem muita gente má por trás das conexões. E a criança ou adolescente, ela dá sinais. O pai e a mãe, eles conseguem entender e trazer essas informações para a polícia. Então, quanto mais informação, quanto mais dados chegar, mais pessoas vão ser identificadas e vão ser responsabilizadas. Até porque tem-se aquela impressão que a internet é algo que você fez algo lá e fica impune, não vai ocorrer nada. Muito pelo contrário. As polícias estão cada vez mais preparadas para identificar essas pessoas e responsabilizá-las.
2: Muito bem, nós conversamos com o delegado Alessandro Barreto, coordenador do Laboratório de Operações Cibernéticas, CyberLab. Muito obrigado, delegado, pela entrevista à Voz do Brasil.
0: Eu que agradeço.
3: O Ministério das Relações Exteriores emitiu nota de pesar pelas vítimas dos deslizamentos e inundações que atingiram o Nepal e o Tibete após o terremoto desta quarta-feira.
2: Equipes de resgate continuam as buscas por sobreviventes.
3: Até o momento, não há registros de brasileiros entre as vítimas.
2: A Embaixada do Brasil em Katmandu, no Nepal, e em Pequim acompanham com atenção os desdobramentos da situação.
3: Em caso de assistência consular, o telefone do plantão geral do Itamaraty é 61, código de Brasília, 982600610.
2: Está aberto o período de escolha dos livros do Programa Nacional do Livro e do Material Didático, o PNLD, que serão usados por alunos do primeiro ao quinto ano do ensino fundamental no período de 2027 a 2030.
3: O prazo vai até 8 de setembro e a seleção deve ser feita de forma coletiva por professores e gestores. Confira na reportagem.
4: O período de seleção dos livros didáticos que serão utilizados por estudantes e professores do primeiro ao quinto ano do ensino fundamental já está aberto. As escolas públicas têm até 8 de setembro para selecionar os materiais que serão utilizados no triênio 2027-2030. A seleção deve ser feita com a participação da equipe escolar, levando em consideração a proposta pedagógica, as características e as necessidades da comunidade. O programa conta com 3 categorias, como explica a coordenadora geral de materiais didáticos da Secretaria de Educação Básica do Ministério da Educação, Jaqueline dos Santos Melo.
5: Na categoria 1, as obras são voltadas para estudantes e professores do primeiro e do segundo ano com foco na alfabetização. Na categoria 2, as obras são voltadas para o terceiro, quarto e quinto ano com foco no desenvolvimento do letramento e da escrita. Nesse ano, nós temos novidades como o livro regionalizado de história e geografia, a obra de produção de texto e livros voltados para educação digital e midiática. A categoria 3, ela é optativa para as redes e a seleção dela é para obras de língua espanhola e língua inglesa.
4: Antes de registrar a decisão, professores e gestores devem consultar o Guia Digital do Programa Nacional do Livro e do Material Didático PNLD, que reúne informações sobre as obras aprovadas, como resenhas, metodologias, organização dos conteúdos e orientações para a escolha. Depois, a seleção precisa ser formalizada em ata e registrada no sistema PNLD Gestão, com acesso pela conta gov.br. O preenchimento da ata sozinho não conclui o processo. Após o registro, a ata e o comprovante de escolha devem ficar disponíveis em local visível na escola. Em caso de dúvidas ou problemas no acesso, as escolas podem entrar em contato com o FNDE pelo e-mail livrodidático@fnde.gov.br. Reportagem Thaís de Araújo.
2: Instituições públicas do ensino superior e tecnológico que adotam práticas de prevenção e enfrentamento à violência de gênero vão ser reconhecidas com o selo de ambiente acadêmico seguro.
3: A iniciativa do Ministério da Educação vai conceder o título nas categorias ouro, prata e bronze.
2: Podem aderir ao programa instituições federais que atendam aos requisitos do MEC.
3: A diretora de desenvolvimento acadêmico da Secretaria de Educação Superior do Ministério, Lúcia Pelanda, fala sobre a iniciativa.
6: As mulheres já são maioria no ensino superior, então é muito importante criar ambientes cada vez mais seguros e livres de violência. Nesse sentido, o selo é um estímulo para que cada vez mais instituições se juntem a esse movimento de ter instituições verdadeiramente livres de violência.
2: Para mais informações, acesse gov.br/MEC.
3: Estamos no mês da gestante. Nós já falamos aqui sobre a importância de cuidados com a saúde, como tomar vacinas e fazer o pré-natal direitinho para cuidar da mãe e do bebê.
2: Hoje nós vamos falar dos direitos assegurados por lei às gestantes.
3: Estabilidade no emprego, atendimento médico gratuito pelo SUS, prioridade em filas e serviços, intervalo para a amamentação, além da licença maternidade.
2: Está tudo explicado na reportagem de Luciana Colares de Holanda, que ouviremos agora.
7: Maria Selma Pereira é empregada doméstica em Brasília. Grávida de 8 meses, ela espera a bebê para setembro. E junto com a chegada da filha, vem a licença maternidade de 4 meses, garantida pela carteira assinada. Um direito que Selma não teve nas outras 4 gestações, quando trabalhou na informalidade.
8: Vai ser bem melhor, porque eu vou acordar, cuidar da neném, né? Ficar os 4 meses em casa. Agora, por carteira assinada, tá bem melhor agora, porque aí quando você ganhar o bebê, você vai receber, né?
7: No Brasil, as gestantes têm direitos fundamentais garantidos por lei, que se estendem até alguns meses após o nascimento da criança. É proibida a dispensa arbitrária ou sem justa causa da empregada gestante, por exemplo, desde a confirmação da gravidez até 5 meses após o parto. Por meio da licença maternidade, fica garantido o afastamento remunerado de 120 dias para trabalhadoras formais, empregadas domésticas e seguradas do INSS. Elas também têm acesso ao salário maternidade, benefício previdenciário que substitui a renda durante esse período, como explica Márcio Lima, coordenador do Programa de Educação Previdenciária do INSS.
9: O valor pago por este benefício vai variar do salário mínimo, que é R$ 1.621 atualmente, até o teto do INSS, que vai estar no valor de R$ 8.475,55, a depender da categoria da trabalhadora.
7: Entre as garantias previstas na legislação brasileira para gestantes e mães, também está previsto o direito à liberação do trabalho para realizar consultas médicas e exames. E elas podem ser transferidas temporariamente de função quando a saúde exigir. Os direitos podem ser acessados pelo telefone ou pela internet, de acordo com Márcio Lima, do INSS.
9: Os direitos são acessados através da central telefônica 135, que funciona de segunda-feira a sábado, das 7 da manhã até as 22 horas no horário de Brasília, sendo que recebe ligação gratuita ou ainda através do aplicativo Meu INSS.
7: Além dos direitos trabalhistas, as gestantes contam com atendimento prioritário e acompanhante no parto pelo SUS. Após o retorno ao trabalho, a mãe tem direito a 2 intervalos diários de 30 minutos para a amamentação até o bebê completar 6 meses. Reportagem Luciana Colares de Holanda.
3: essas foram as notícias do governo federal.
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3: Com produção da empresa Brasil de Comunicação.
2: Fique agora com o Minuto do TCU. Em seguida, as notícias do Poder Judiciário e do Congresso Nacional. Boa noite.
3: Boa noite para você e até amanhã.
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11: 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Você vai ouvir agora notícias do Poder Judiciário.
12: Supremo julga a ação sobre o poder de requisição do Ministério Público da União a órgãos da administração pública.
13: Para o STJ, acesso a sistema com dados contábeis não dispensa dever de prestação de contas de bens em condomínio.
12: Justiça determina que o governo federal e o estado de Sergipe implantem serviço especializado em doenças raras.
13: Boa noite, eu sou Arthur Filho.
12: E eu sou Walter Lima.
13: Supremo Tribunal Federal julga ação sobre o poder de requisição do Ministério Público da União a órgãos da administração pública.
12: O julgamento busca definir até onde vai essa prerrogativa do Ministério Público da União e em quais situações ela pode ser exercida, delimitando se a administração pública é obrigada a atender integralmente ao pedido ou se pode recusá-lo.
13: Administrador de bens em condomínio, ou seja, em copropriedade, deve prestar contas ao outro condômino, mesmo que dados contábeis estejam disponíveis em sistema eletrônico.
12: Essa decisão é do Superior Tribunal de Justiça, o STJ. Fátima Uchoa.
14: Um irmão ajuizou ação contra o outro pedindo a prestação de contas da administração dos imóveis de propriedade comum. A Justiça de Mato Grosso decidiu que o administrador tem o dever de apresentar as contas e a terceira turma do STJ manteve esse entendimento. Segundo a relatora ministra Nancy Andrighi, o interesse de agir pressupõe a existência de controvérsia sobre a prestação das contas e, nesse caso, mesmo havendo sistema que permita o compartilhamento de informações, o administrador deve apresentar as contas de forma especificada e completa.
13: TST manteve condenação em caso de caseiro baleado durante assalto.
12: Empregador terá de pagar indenização por danos morais e materiais. Mila Amaral.
15: Um caseiro levou 3 tiros durante um assalto na fazenda onde ele trabalhava e morava em Cruz Alta, no interior do Rio Grande do Sul. Ele ficou com sequelas e capacidade de trabalho reduzida. O trabalhador entrou na justiça e contou que não foi a primeira vez que a fazenda foi assaltada. E a justiça deu razão a ele. O Tribunal Regional do Trabalho condenou o proprietário a pagar R$30 mil por danos morais e R$70 mil por danos materiais. A fazenda recorreu, dizendo que a culpa era de terceiros, mas a primeira turma do TST manteve a condenação e destacou que o dono sabia dos assaltos anteriores e mesmo assim não tomou nenhuma providência para aumentar a segurança dos trabalhadores. A decisão foi unânime.
13: Justiça Federal determina que União e o Estado de Sergipe implantem serviço de atenção especializada em doenças raras.
12: Decisão atende a pedidos do Ministério Público Federal em ação. Sabrine Menezes.
16: De acordo com o inquérito civil instaurado pelo MPF, Sergipe possui cerca de 120 mil pessoas acometidas por doenças raras. Dessas, aproximadamente 36 mil apenas em Aracaju e a maioria delas crianças. Com a decisão, o Estado e o município devem organizar e pactuar a linha de cuidado da rede de forma imediata e em até 4 meses. Além disso, Sergipe e Aracaju, junto com a União, têm até 8 meses para habilitar e implementar pelo menos um serviço de atenção especializada em doenças raras, além de estruturar a rede de atenção integral para pessoas com doenças raras. Em caso de descumprimento, foi fixada multa de R$5.000.
13: O Tribunal Superior Eleitoral recebeu um grupo de criadores de conteúdos digitais para uma iniciativa voltada a combater a desinformação sobre as urnas eletrônicas.
12: O encontro se estendeu por toda a tarde dessa terça-feira e foi viabilizado por meio de uma parceria do TSE com a organização Redes Cordiais. Vitor Struck.
17: Juntos, os influenciadores somam 45 milhões de seguidores nas redes sociais. O encontro fez parte da iniciativa Confirma, 30 anos de urna eletrônica, e foi promovido pela organização Redes Cordiais, em parceria com o TSE e com o apoio do YouTube e do TikTok. A programação contou com visitas a espaços importantes do tribunal, como o local onde as urnas ficam armazenadas, o Museu do Voto, e também incluiu uma demonstração detalhada sobre o funcionamento dos equipamentos usados nas eleições. Ao final, os influenciadores participaram de uma roda de conversa com o presidente do TSE, o ministro Cássio Nunes Marques.
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13: A você, uma boa noite.
12: E até amanhã.
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18: Eu sou Paula Groba.
19: E eu sou Humberto Pinheiro.
18: E estes são os destaques de hoje do Jornal do Senado, que começa agora.
19: Governo e Congresso anunciam um acordo para votações prioritárias. Fim da escala 6x1, taxa das blusinhas, terras raras e PEC da segurança pública.
18: Congresso vai analisar 2 medidas provisórias para reduzir impactos das tarifas americanas e alta do petróleo.
19: Projeto cria política nacional para apoiar adolescentes nos anos finais do ensino fundamental.
18: Boa noite.
19: Boa noite.
18: Após encontro com o presidente Lula e o presidente da Câmara dos Deputados, Hugo Mota, o presidente do Senado, Davi Alcolumbre, anunciou as prioridades do Congresso nos próximos dias. Entre os temas citados estão a votação da MP que acaba com a taxa sobre compras internacionais acima de $50. Alcolumbre afirmou que a MP da chamada taxa das blusinhas será votada na próxima semana.
19: Também terão prioridade de votação as propostas de emenda à Constituição que acaba com a escala 6x1 e a PEC da Segurança Pública, que devem ser analisadas pela Comissão de Constituição e Justiça na semana de esforço concentrado do Congresso a partir da próxima segunda-feira. Mais informações com o repórter Pedro Pincer.
20: O presidente do Senado, Davi Alcolumbre, afirmou que votará na próxima semana a medida provisória que acabou com a chamada taxa das blusinhas, imposto de importação de 20% sobre compras internacionais de até $50. O texto, segundo o senador, será analisado na Câmara e no Senado antes de perder a validade. Caso a votação não ocorra, o imposto voltará a ser cobrado em 9 de setembro. Alcolumbre reafirmou que a medida será pautada no esforço concentrado previsto para ocorrer entre 31 de agosto e 4 de setembro.
21: Nós vamos deliberar, então, e ela virá lei para proteger milhões de brasileiros que usam desse instrumento para adquirir produtos muito baratos e terem qualidade de vida melhor.
20: Alcolumbre também disse que a Comissão de Constituição e Justiça vai analisar na próxima semana as propostas de emenda à Constituição que tratam da segurança pública e do fim da escala 6x1. Davi afirmou estar em contato frequente com o relator da mudança na escala de trabalho, senador Omar Aziz, do PSD do Amazonas.
21: Tem a compreensão da importância da matéria, me disse que já está construindo um relatório para ser apresentado na próxima próxima quarta-feira na Comissão de Constituição e Justiça.
20: Outra proposta que deve ser pautada na semana que vem é a que cria uma política nacional para os minerais críticos e estratégicos.
3: E o relator da PEC da Segurança Pública, senador Rogério Carvalho, do PT de Sergipe, anunciou que o texto não deve sofrer mudanças no Senado.
19: Já aprovado na Câmara, a proposta está na Comissão de Constituição e Justiça. Repórter Herman Kulitz.
0: O texto altera diversas regras da Constituição para ampliar a atuação da Polícia Federal, endurecer o combate às facções e milícias e reforçar o financiamento do Fundo Nacional de Segurança Pública e do Fundo Penitenciário Nacional, além de aumentar a integração e a cooperação de sistemas e órgãos de segurança pública. Em análise na CCJ, a proposta recebeu diversas emendas, como a do senador Sargento Reginauro, do PSDB do Ceará, que recomendava que os homicídios praticados por organizações criminosas não fossem julgados pelo Tribunal do Júri. Já a emenda do senador Hamilton Mourão, do Republicanos do Rio Grande do Sul, defendia a previsão de um sistema de informação sobre antecedentes criminais. Ambas foram rejeitadas, com o entendimento do relator de que não cabe a implementação dessas mudanças no texto constitucional. Além disso, na opinião do senador, alterar o que já foi aprovado pelos deputados somente atrasaria medidas que precisam ser tomadas contra a criminalidade organizada e iria na contramão da expectativa da sociedade. Porém, as modificações podem ser apresentadas na Comissão de Constituição e Justiça até a discussão final da matéria. O texto ainda precisa ser aprovado em dois turnos no plenário do Senado. Se passar sem alterações, será promulgado e começa a valer. Havendo qualquer mudança, a matéria deverá retornar para a Câmara dos Deputados.
3: O Congresso também vai analisar duas medidas provisórias editadas pelo governo federal para tentar reduzir os impactos das tarifas americanas e da alta internacional do petróleo.
19: As duas medidas provisórias já estão em vigor, mas precisam ser aprovadas por deputados e senadores para continuar valendo. Repórter Patrícia Oliveira.
1: Uma das medidas permite que empresas afetadas pelas novas tarifas impostas pelo governo americano prorroguem por até um ano o cumprimento de compromissos de exportação, com a suspensão de tributos. Já a outra medida libera 3 bilhões de reais para subsidiar a produção e a importação de diesel e gasolina, diante dos efeitos dos conflitos no Oriente Médio sobre o preço do petróleo. Para Carlos Pio, professor de Relações Internacionais da UNB, as medidas são importantes neste momento de emergência, mas o país precisa também adotar estratégias a longo prazo.
22: A gente precisa aumentar a produtividade da economia como um todo, é reforçar as qualificações dos trabalhadores, ampliar o comércio com os outros parceiros de qualquer lugar do planeta, em qualquer setor.
1: As duas medidas provisórias já estão em vigor, mas precisam ser aprovadas por deputados e senadores para continuar valendo.
3: A adolescência é uma fase de muitas transformações e desafios que podem refletir diretamente no desempenho e na permanência dos estudantes na escola. Para apoiar o desenvolvimento dos alunos nessa etapa da vida, um projeto de lei propõe criar a Política Nacional Escola das Adolescências. A proposta é do senador Camilo Santana, do PT do Ceará, ex-ministro da Educação, e está em análise na Comissão de Educação. Pelo texto, a política será voltada aos anos finais do ensino fundamental, do sexto ao nono ano. A ideia é tornar a escola mais atrativa, acolhedora e conectada à realidade dos adolescentes, com estratégias de apoio técnico e financeiro.
19: A medida também busca reduzir as taxas de reprovação e abandono escolar, especialmente no período de transição para o ensino médio. O senador Camilo Santana destaca ainda a importância da educação em tempo integral. Segundo ele, ampliar a permanência de crianças e jovens na escola pode trazer mais benefícios não apenas para a educação, mas também para a segurança.
23: Porque além de dar oportunidade para o nosso jovem passar o dia na escola, fazer as refeições, praticar esporte, é a maior política de prevenção à violência. É você ter a meninada toda na escola nesse país.
3: O Senado também analisa um projeto que cria o programa Escola Sem Partido. De autoria do senador Magno Malta, do PL do Espírito Santo, a proposta altera a Lei de Diretrizes e Bases da Educação para incluir novos princípios e regras para o ensino. O texto prevê a garantia da pluralidade de ideias, da liberdade de crença e da liberdade de consciência. Também proíbe professores de promoverem em sala de aula determinadas concepções ideológicas ou políticas.
19: A proposta está em análise na Comissão de Direitos Humanos, onde é relatada pelo senador Sargento Reginauro, do PSDB do Ceará. Depois, o projeto ainda deve passar pela Comissão de Constituição e Justiça e pela Comissão de Educação.
4: Eleições 2026.
3: As eleições deste ano vão contar com a participação de mais pessoas idosas em relação a 2022.
19: O aumento segue a tendência de envelhecimento populacional apontada pelo IBGE. Repórter Lana Dias.
5: O número de eleitores idosos cresceu cerca de 14% desde as eleições de 2022. Neste ano, 37 milhões e meio poderão votar. Para aqueles entre 60 e 69 anos, o voto é obrigatório, mas acima dos 70 anos, a participação é facultativa. O senador Fernando Dueire, do PSD de Pernambuco, reforçou a importância do voto da terceira idade.
6: A democracia precisa ouvir todas as gerações. Os mais jovens representam o futuro, mas aqueles que são mais experientes carregam uma parte importante da memória e da construção do nosso país.
5: Para a Dorci Antônia de Carvalho, de 83 anos, a participação não deve se limitar ao voto obrigatório.
8: Eu acho que todo mundo que tem mais de 60 anos, 70 anos, deve continuar votando. Eu tenho certeza, temos amigos também que já combinaram, vão votar.
5: O aumento do eleitorado idoso segue a tendência de envelhecimento populacional no Brasil. De acordo com o IBGE, a população com 60 anos ou mais subiu de 11,3% para 16,6% de 2012 a 2025.
19: Com edição de Paula Groba e trabalhos técnicos Eliseu Caires, o Jornal do Senado fica por aqui. Acompanhe agora as notícias da Câmara dos Deputados. Boa noite.
3: Boa noite e até amanhã.
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24: Comissão analisa projetos que reduzem impacto ambiental de plásticos.
25: Deputados aprovam parecer da subcomissão sobre segmento de estética.
24: Parlamentares apresentam medidas de proteção à criança e adolescente.
25: Boa noite. Jefferson Rodrigues, do PSDB de Goiás, propõe novas obrigações para plataformas digitais no combate à exploração sexual de crianças e adolescentes na internet. Ele explica que o texto cria canais de denúncia e respostas rápidas às vítimas e aos órgãos de segurança.
24: Para facilitar a investigação desses crimes, a proposta de Jefferson Rodrigues inclui mecanismos de preservação de registros, metadados e informações de usuários suspeitos. O deputado avalia que a medida amplia a capacidade de identificar os responsáveis e reunir provas no ambiente digital.
25: Está em análise projeto que cria o Programa Nacional Ampara, voltado à prevenção da violência contra crianças, adolescentes e mulheres nas escolas. A proposta de Helena Lima, do PSD de Roraima, prevê formação de profissionais e articulação entre escolas, famílias e segurança pública.
24: O projeto de Helena Lima orienta estudantes sobre como identificar situações de violência e conhecer canais de denúncia e proteção. Para a deputada, a medida busca fortalecer a cultura de paz e o respeito no ambiente escolar.
25: A punição de crimes contra a dignidade sexual praticados com abuso de autoridade é reforçada em projeto apresentado por Samuel Viana, do União de Minas Gerais. A proposta aumenta pela metade a pena por importunação sexual quando o agressor se valer de posição de supervisão sobre a vítima.
24: Samuel Viana aponta que a mudança alcança relações em ambientes educacionais, esportivos, religiosos, culturais e assistenciais, mesmo sem vínculo formal de emprego. O texto também amplia as situações em que a autoridade exercida sobre a vítima pode elevar a pena dos crimes contra a dignidade sexual.
25: Dr. Ismael Alexandrino, do PSD de Goiás, apresentou o projeto que torna crime dar escondido ou à força substância química que reduz a capacidade de reação de alguém, prática conhecida como Boa Noite Cinderela. De acordo com o projeto, o autor poderá ficar preso de 3 a 6 anos.
24: Dr. Ismael Alexandrino alega que o Brasil ainda não possui tipificação penal específica para essa conduta, o que gera impunidade. Para o deputado, o projeto muda isso ao obrigar a coleta imediata de exames, criar um cadastro nacional de ocorrências e a elaboração de campanhas permanentes de prevenção.
11: Justiça.
25: Está em análise projeto de Fábio Choquete, do União de Santa Catarina, que estabelece restrições ao exercício da advocacia por cônjuges, parentes e sócios de magistrados. De acordo com o deputado, a proposta visa ampliar a transparência e evitar conflitos de interesse.
24: O texto de Fábio Choquete permite que partes questionem o patrocínio de causas diante de possíveis vínculos com magistrados. A proposta ainda estabelece sanções, incluindo a exclusão da OAB para advogados que descumprirem as vedações.
11: Saúde.
25: É de autoria de Juarez Costa, do Republicanos de Mato Grosso, projeto que estabelece diretrizes para o atendimento pelo SUS de mulheres que passam pelo climatério e menopausa. A proposta prevê acompanhamento integral com atuação da atenção primária e acesso a diferentes tratamentos.
24: Juarez Costa ressalta que a matéria prevê também oferta de terapia hormonal pelo SUS quando houver indicação clínica. O deputado acredita que a medida pode reduzir desigualdades no atendimento e ampliar o acesso das mulheres aos cuidados necessários nessa fase da vida.
11: Habitação.
25: Aline Gurgel, do União do Amapá, requer a criação de uma comissão especial para analisar o projeto que trata do financiamento de imóveis urbanos durante situações de emergência sanitária. A proposta suspende as parcelas de financiamentos durante esse período.
24: O projeto também determina que não sejam cobrados juros ou multas durante a suspensão e amplia o prazo para financiamento do Minha Casa Minha Vida. Aline Gurgel lembra que a medida foi apresentada durante a pandemia de Covid-19 para reduzir o impacto da crise sobre as famílias.
11: Esporte.
25: Milton Vieira, do Republicanos de São Paulo, quer garantir imunidade tributária para entidades esportivas sem fins lucrativos. O deputado defende equiparar essas organizações às instituições de educação e assistência social, desde que cumpram os requisitos previstos em lei.
24: A proposta de Milton Vieira abrange entidades certificadas dos movimentos olímpico, paralímpico, clubístico e educacional. Para o deputado, a imunidade pode fortalecer projetos esportivos, ampliar a inclusão social e contribuir para a formação de atletas e cidadãos.
11: Ciência e tecnologia.
25: Rui Falcão, do PT de São Paulo, apresentou relatório favorável ao projeto que amplia o uso de recursos destinados à ciência e tecnologia para financiar iniciativas inovadoras. Ele recomenda aprovação por considerar que a proposta aproxima a pesquisa científica do setor produtivo.
24: Rui Falcão avalia que a medida pode fortalecer empresas de tecnologia e aumentar a competitividade brasileira. O parlamentar afirma que a parceria entre universidades, empresas e governo contribui para a transformação de pesquisa em produtos e serviços para a população.
11: Economia.
25: A Receita Federal anunciou na Câmara mudanças no programa de compras do exterior para evitar a entrada de produtos irregulares. A repórter Silvia Munhato tem mais informações.
2: Ainda este ano, a Receita Federal deve adotar um sistema que vai excluir do seu programa de compras no exterior o remessa conforme as plataformas de comércio internacional que permitirem a venda de produtos subfaturados, falsificados ou que apresentem outros tipos de ilegalidades. A fiscalização das encomendas será aprimorada ainda este ano com o uso de inteligência artificial para analisar o conteúdo dos pacotes. Um dos objetivos é evitar a fiscalização apenas quando a encomenda chega no país, porque a quantidade de remessas não para de crescer. Também será minimizado o problema de vazamento de dados dos destinatários, que acabam sendo alvo de golpes. O deputado Júlio Lopes, do PP do Rio de Janeiro, elogiou o trabalho da Receita e afirmou que é preciso tratar a pirataria de forma especializada em todos os órgãos públicos e citou o problema de sementes fabricadas em desacordo com a regulação nacional.
7: Os caminhões de sementes transgênica feitas fora das regras e fora fora das normas são aprisionados e não há conhecimento da Polícia Rodoviária Federal, nem da Polícia Federal, nem de órgão nenhum para fazer a apreensão da mercadoria. Então, esses têm sido liberados e são casos gravíssimos, porque essas sementes, quando feitas fora de norma, elas podem gerar pragas, gerar deformações nas colheitas brasileiras, enfim, no meio ambiente como um todo, né?
2: O deputado sugeriu ainda que a Receita cruze dados dos 47 milhões de CPFs que fazem compras no exterior com as suas rendas declaradas. Segundo ele, isso deverá revelar irregularidades. De acordo com a Receita Federal, as encomendas do exterior passaram de cerca de 30 milhões de pacotes em 2019 para mais de 200 milhões em 2023. Para este ano, é esperada uma arrecadação recorde com as encomendas, equivalente a 10% de todo o volume importado pelo país, ou 5 bilhões de reais. Da Rádio Câmara de Brasília, Silvio Minhato.
24: Carlos Chiodini, do MDB de Santa Catarina, defende a transferência para Brasília da sede do órgão responsável por regular e fiscalizar o mercado de valores mobiliários no Brasil. O projeto prevê que a mudança da Comissão de Valores Mobiliários seja feita de forma gradual em até 4 anos.
25: Para Carlos Chiodini, a transferência aproxima a CVM de outros órgãos federais sediados em Brasília, facilitando a articulação entre as instituições. O projeto também assegura aos servidores da autarquia no Rio de Janeiro a opção de se transferir para Brasília ou de permanecer no estado.
24: Stefano Aguiar, do PSD de Minas Gerais, apoia a criação da Frente Parlamentar em defesa do mutualismo, sistema em que as pessoas se associam para compartilhar custos e oferecer proteção patrimonial umas às outras. A proposta, segundo o deputado, é uma alternativa aos seguros tradicionais.
25: A frente pretende reunir parlamentares, governo, empresas e entidades do setor para acompanhar a regulamentação da proteção patrimonial mutualista. Stefano Aguiar acredita que a iniciativa pode ampliar o acesso dos brasileiros a uma opção de proteção competitiva.
4: Comissões.
24: Comissão de Trabalho aprova relatório da subcomissão sobre o setor de estética. A repórter Maria Neves traz os detalhes da medida proposta.
9: A Comissão de Trabalho da Câmara aprovou o relatório final da subcomissão especial sobre o setor de estética, elaborado pela deputada Soraya Santos, do PL do Rio de Janeiro. Além de um projeto de lei que altera a regulamentação das atividades dos profissionais do setor, a relatora apresentou recomendações aos poderes executivo. Soraya Santos argumenta que as interpretações da legislação vêm dificultando o exercício dos profissionais de estética.
14: Estudante de faculdade de estética, migrando para outras carreiras, para biomedicina ou para medicina, passando dificuldades, por exemplo, com a compra de insumos. Porque se eu não sou reconhecida, não posso comprar. É humilhante eu fazer um curso universitário regulamentado por um órgão público e eu ter que precisar de uma outra pessoa para assinar a compra do material que eu quero trabalhar. Para piorar, a Anvisa e as vigilâncias sanitárias não reconheciam profissão, quando a competência delas não é reconhecer. Quem reconhece profissão é a lei e o Congresso aprovou a profissão.
9: Como forma de solucionar interpretações divergentes, a relatora sugere inserir expressamente na lei que os esteticistas são profissionais da área de saúde para todos os efeitos legais. Outro problema detectado pela subcomissão, segundo Soraya Santos, foi a falta de um currículo nacional que padronize a formação de esteticistas e cosmetólogos. Por isso, ela sugere ao Ministério da Educação que elabore diretrizes curriculares específicas para todos os cursos da área, além de criar mecanismos de certificação técnica para profissionais já formados. A proposta também permite a atuação de profissionais formados em outras áreas da saúde, como esteticistas, desde que façam pós-graduação na área ou passem por exame de proficiência. Da Rádio Câmara de Brasília, Maria Neves.
4: Trabalho.
25: Nicolete, do PL de Roraima, apresentou projeto que permite a servidores públicos atuarem como microempreendedores individuais. A proposta condiciona a atividade à inexistência de conflito de interesses com as funções exercidas no serviço público.
24: Nicolete afirma que a proibição atual pode levar servidores que realizam atividades nas horas de folga à informalidade. Para ele, a mudança estimula a formalização de pequenos negócios e preserva o funcionamento do serviço público por meio de regras definidas por cada ente federativo.
10: Transportes.
25: Danley de Deus Interhols, do PSD do Rio Grande do Sul, pede a realização de uma audiência para discutir a concessão da BR-285 no trecho entre Passo Fundo e a região de Ijuí. A proposta prevê a participação de representantes do governo, de órgãos de transporte e de prefeitos.
24: Danley de Deus Interhols argumenta que a concessão pode acelerar investimentos como duplicação de trechos, construção de terceiras faixas e melhoria da sinalização. Ele afirma que as mudanças podem aumentar a segurança na rodovia e fortalecer a logística e a economia da região.
10: Desenvolvimento regional.
25: Júlio César, do PSD do Piauí, defende projeto que isenta permanentemente os consumidores que produzam a própria energia renovável de pagar pelo uso da rede de distribuição. O texto acaba com a cobrança gradual sobre a energia solar excedente devolvida ao sistema.
24: Júlio César entende que a medida corrige uma distorção que é a cobrança pela energia injetada na rede. Segundo o parlamentar, o objetivo é garantir segurança jurídica, democratizar o acesso à energia limpa e incentivar novos investimentos sem sobrecarregar o cidadão.
10: Agricultura.
25: Projeto de Paulo Teixeira, do PT de São Paulo, proíbe a exportação de animais vivos destinados ao abate ou à engorda. Ele explica que a medida busca reduzir o sofrimento dos animais durante transportes de longa distância e reforçar as políticas de proteção e bem-estar animal.
24: Segundo Paulo Teixeira, a proposta também pretende estimular o processamento da produção pecuária no país, contribuindo para a geração de empregos, renda e arrecadação. A proibição não se aplica a animais destinados à reprodução, pesquisa, melhoramento genético ou conservação de espécies.
10: Votação.
25: A Comissão de Desenvolvimento Econômico da Câmara aprovou dois projetos para reduzir o impacto ambiental no uso de plásticos. Uma das propostas prevê a diminuição gradativa dos microplásticos em cosméticos e produtos de higiene pessoal, como informa o repórter Luiz Cláudio Canuto.
12: Dois projetos sobre redução do impacto ambiental do uso de plásticos foram aprovados pela Comissão de Indústria e Comércio da Câmara dos Deputados. Um deles obriga a classificação dos plásticos usados em produtos produzidos no Brasil ou importados, e o outro projeto trata da redução de microplásticos em cosméticos e produtos de higiene pessoal. A proposta que trata da classificação dos plásticos trata também de reciclagem. O texto aprovado foi apresentado pelo relator, deputado Alexandre Lindenmayer, do PT do Rio Grande do Sul, e muda a Política Nacional de Resíduos Sólidos, com metas progressivas de reciclagem das embalagens. Pela versão aprovada, em até 5 anos, 10% das embalagens plásticas devem ser recicladas. O texto prevê ainda incentivos fiscais para indústrias que usem materiais com desempenho ambiental. A proposta foi inspirada em regulamento da União Europeia. Para o relator, Alexandre Lindenmayer, a regulação é necessária para evitar que o Brasil se torne um depósito de materiais banidos em outros países.
13: A poluição plástica não é apenas um problema visual ou ambiental, mas uma emergência de saúde pública. Estudos recentes têm confirmado a presença de polímeros em tecidos cardíacos humanos e na placenta, elevando o risco de doenças crônicas não transmissíveis, como doenças cardiovasculares.
12: O projeto ainda vai ser analisado pelas Comissões de Defesa do Consumidor e de Constituição e Justiça. Já o outro projeto aprovado, sobre redução gradual e eliminação total do uso de microplásticos em cosméticos e produtos de higiene pessoal, foi para a Comissão de Meio Ambiente. A Comissão de Indústria e Comércio seguiu o voto do relator, deputado Marcelo Queiroz, do PSDB do Rio de Janeiro. O texto considera microplásticos as partículas sólidas, sintéticas, insolúveis em água e não biodegradáveis, com dimensões proporções inferiores a 5 milímetros, de origem petroquímica e colocadas intencionalmente em cosméticos e produtos de higiene pessoal com funções esfoliantes, abrasivas, de limpeza ou de alteração de textura. São ingredientes comuns em esfoliantes faciais e corporais, shampoos, cremes dentais e sabonetes. O relatório de Marcelo Queiroz foi lido pelo deputado Alexandre Lindenmaier.
13: Esses microplásticos estão presentes em produtos cosméticos ou de higiene pessoal com funções esfoliantes e abrasivas, por exemplo, ao serem utilizados e descartados, geram um significativo fator de poluição em águas superficiais com grande potencial de risco à saúde humana. Nestes casos, uma das soluções recomendadas é justamente a de que o poder público atue de forma a regulamentar ou mesmo proibir as atividades responsáveis por causar esse dano coletivo.
12: Pela proposta, o cronograma progressivo de redução a ser cumprido por fabricantes, importadores e formuladores é de 30% em até 3 anos, 60% em 5 anos, 90% em 7 anos e a eliminação total em 10 anos. O cronograma pode ser ajustado com justificativa técnica quando não houver insumo alternativo com o mesmo desempenho, risco à segurança do consumidor na substituição ou impactos ambientais adversos do insumo que substituiria. A proposta ainda vai ser analisada pelas comissões de Meio Ambiente e de Constituição e Justiça. Da Rádio Câmara de Brasília, Luiz Cláudio Canuto.
10: Meio Ambiente.
24: Projeto de delegado Matheus Laiola, do União do Paraná, cria o programa local seguro para animais vítimas de maus tratos. A proposta prevê acolhimento imediato, atendimento veterinário e manutenção dos animais resgatados em ações policiais, fiscalizações ou decisões judiciais.
25: Delegado Matheus Laiola incluiu no texto que o responsável pelos maus tratos deverá arcar com as despesas de resgate e tratamento do animal. O projeto permite que hospitais e clínicas veterinárias, universidades e abrigos possam se credenciar para receber os animais resgatados.
24: A prevenção de maus tratos contra animais é o foco de projeto apresentado por Fábio Macedo, do Podemos do Maranhão. O texto inclui nos currículos escolares conteúdos sobre direitos dos animais, além de ações educativas voltadas ao respeito e à proteção da vida animal.
25: Fábio Macedo também propõe que adolescentes responsáveis por atos de violência contra animais cumpram serviços comunitários, de preferência em entidades de proteção e saúde animal. A proposta ainda institui o 4 de outubro como Dia Nacional da Proteção, Respeito e Empatia com os Animais.
24: Termina agora o jornal Câmara dos Deputados, produzido pela Rádio Câmara, com trabalhos técnicos de Everson Urani e a apresentação de Márcio Aquiles Sardi e Val Monteiro. Boa noite.
25: Uma boa noite para você. A Voz do Brasil volta amanhã.
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0: Ótima noite de quarta-feira, tudo bem com você? Começando mais um Arquivo da Onda, o som de todos os tempos aqui em 101,1. E você pode participar, pedir a sua no arquivo do ouvinte 3882-6000. Que vai ter nessa primeira hora? Vai ter Joey Cocker, Ahá, Elton John, Gal Costa e muito mais. Pra começar tem Isley Brothers.
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0: Banda é muito mais amor, é muito mais companhia. Belo, quem será? Elton John, Ahá, Ivete Sangalo, A Lua Que Eu Te Dei. Na volta tem o arquivo do ouvinte.
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0: 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De volta, Arquivo da Onda. De volta com o Arquivo da Onda até a meia-noite. E agora tem um arquivo do ouvinte, a sua participação no 3882-6000. A música da Cândida Rick Astley.
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0: vida é muito mais amor, é muito mais companhia. Fechando essa primeira hora do Arquivo da Onda, daqui a pouco tem mais. Tem Michael Jackson, Tina Turner, Rádio Táxi e muito mais.
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0: De volta com o Arquivo da Onda até a meia-noite, Michael Jackson.

0: muito mais paixão, é muito mais lembrança. Roupa Nova, começo, meio e fim. Paul McCartney, Rádio Táxi, Tina Turner e David Bowie. This is not America. Na volta tem o Arquivo do Ouvinte.
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0: 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De volta com o Arquivo da Onda, agora tem o Arquivo do Ouvinte, participação da Cibele Petit Ways.
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0: muito mais companhia. Ponto final e mais um Arquivo da Onda de volta amanhã, sexta-feira, 10 da noite. 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Tchau.
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1: Onda, pontualmente 5 horas. 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

Bom dia! Quintamos! Quinta-feira, turma, e aí, tá tudo bem com você? Tá tudo certo? Tamo juntos, vivendo o dia 27 de agosto do ano 2028, dia do corretor de imóveis. Hoje também é dia do macaco Murik. Olha só, nem sabia que existia esse macaco. Hoje também é dia do psicólogo. Ah, hoje também é o seu dia. Você está completando mais um ano de vida, homem. Parabéns pra você. Bora nessa, bora acordando, bora despertando o Brasil de ponta a ponta. Amigos do trecho caminhoneiro, tá no trecho, vai acordando ao som do alô, bom dia. Estica o corpo, bom dia, com muita alegria. Bora despertar, bora desamassar essa cara. Vamos tirar o povo da cama, tá na hora. Acorda aí, meu filho, quintamos em alto e bom som. Passarinho que não deve nada pra ninguém já está batendo asas. Olha só, 0800-558-0057, pra você poder começar a participar comigo. Vai mandando pra cá sua mensagem, por favor, manda aqui que eu vou responder você, tá? Manda aqui sua mensagem, passa aqui o seu áudio que a gente coloca no ar. Vamos começar bem com Eli Silva e Zé Goiano. Ah, moda bonita, moda caprichada, gente. Essa é bonitona, hein? Convite de caboclo. Bom dia!

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0: Pescaria, aqui no Alô Bom Dia. Boa quinta-feira pra todo mundo.
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2: Alô?
1: Alô? Alô, bom dia.
0: Bora zapear pelo Brasil, bora falar com a cabocrada. 0800-558-0057.
3: Alô, bom dia. Bom dia, Sérgio Fontenelle. Fiquei passando em Campo Verde. Boa. Acelerando o carrão rumo a Nova Miratã. Aí sim. Ligado no Alô, bom dia. Tudo bom, ótimo dia.
0: Ótimo dia, pessoal de Campo Verde, Mato Grosso, tá despertando ao som do Alô, bom dia.
4: Bom dia, meu amigo Fontenelle.
0: Boa.
4: E é o Breno.
0: E aí, Breno?
4: Equipe São Geraldo do Araguaia, Pará.
0: Pará,
4: só com uma música pra nós aí de Naldo Viola e João Carvalho, Irresistível Paixão.
0: Boa.
4: Bom dia.
0: Bom dia, meninão. Abração pra você, obrigado pela audiência. Alô, bom dia.
5: Bom dia, Fontenelle.
0: Bom dia.
5: Aqui é o Dalmin de Borda da Mata, manda uma nós boa aí do João Carvalho.
0: Oi, irmão.
5: Pra todos aqui na audiência aqui da Mais Sertanejo do Brasil.
0: Aí sim.
5: No Poço Portal, em Borda da Mata.
0: Aí sim, Borda da Mata. Acorda o som do Alô, bom dia, Barreirito. Cadeira, amiga. No Alô, bom dia.

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em Poços de Caldas. A Eli está encharqueada. Ô Eli, aquele abração, tá, meu bem? Obrigado pela audiência. O Geraldo Alves está em Iguatu, no Ceará. Também tá com a gente aqui. A Marinalva em Florianópolis, Santa Catarina. Alô, Valentim Salles, tá com nós, acompanhando o Fontenelle, sempre com o radião ligado, tá em Leme, São Paulo, aquele abraço interior paulista. Anderson Bisoli em Oswaldo Cruz, também tá por cá com a gente. O Miguel Alves está em Remanso, na Bahia.

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2: 5h21 na onda. Bom dia, gente. Olha a hora, 5h21.
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2: Fala, companheiros e companheiras, ouvinte do Alô Bom Dia e do amigo Sérgio Fontenelle. Aqui quem fala com vocês, Dinei Sertanejo. Uma ótima quinta para vocês. E hoje desejo para você, como sempre, um dia abençoado, que Deus possa cuidar de cada um de nós. Você gosta da música Cada Volta é um Recomeço? Composição do Nenel. Gente, essa música tem uma história muito curiosa, muito bacana, a respeito de como ela chegou pro Zezé e como ela foi gravada. Foi mais ou menos assim. O Zezé tava no Rio de Janeiro fazendo show, e depois do show foi pro hotel descansar, e o Nenel, compositor de Cada Volta é um Recomeço, descobriu aonde o Zezé tava descansando, né? Tava hospedado no Rio de Janeiro. E ele foi lá mostrar a música. O que aconteceu? Duas coisas que eu quero falar aqui. Uma é gratidão e a outra é a persistência. O Nenel foi lá, o porteiro atendeu ele. Ele pediu pro porteiro passar, entregar a música pro Zezé. O porteiro falou que não podia fazer aquilo, que o artista estava descansando. Aí ele falou assim, ó, deixa a fita aí que eu vou entregar para ele na hora que ele acordar. O Nenel foi embora sem ter realmente aquela expectativa que a música seria entregue, quanto mais com o Zezé. Gravar com o Zezé naquela época era no mínimo R$1 milhão de retorno. Era uma coisa assim absurda. O que aconteceu? O Zezé ouviu a música porque o porteiro passou a fita por debaixo da porta. O Zezé foi e ligou pro Nenel, falou que ia gravar a música, que ia tirar uma música para gravar aquela música. O Nenel, sabe o que ele fez? Ele, sem pensar, foi no banco, pegou todas as economias que ele tinha, foi lá e deu pro porteiro. Se não me engano, era R$3 mil na época. Era uma coisa, era um dinheiro bacana. O Zezé voltou para São Paulo. Chegando em São Paulo, ele já foi direto pro estúdio. E já foi direto pro estúdio para gravar a música. Ele queria colocar a música no disco, o disco tava fechado. Eu encontrei com o César em São Paulo e a primeira pergunta que eu fiz pro César foi o seguinte: César, qual que foi a música que o Zezé tirou, que vocês tiraram para colocar Cada Volta ao Recomeço? E a música foi Rio em Nova York. Falando aqui, três coisas. Primeira, gratidão, o Nenel foi lá e retribuiu a gentileza do porteiro. O Zezé foi um cara gentil também, né? Colocou a música também é muito boa, pra mim é uma das melhores músicas do repertório do Zezé e Luciano. E a outra é a persistência do Nenel de gravar com o Zezé, que não tinha música com o Zezé ainda. Então, é isso aí, companheiros. Deixo pra vocês aqui essa história bem bacana. E pra comemorar, vamos ouvir Cada Volta é um Recomeço.

0: Zé Moreno e Morenito, Bico Doce. Olha, bom dia para você, uma quinta-feira super abençoada.
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2: Alô?
3: Alô?
1: Alô? Alô, bom dia.
0: Bora pro WhatsApp 0800-558-0057 pra você falar com Fontenelle, você de todo o Brasil. Alô, bom dia.
4: Fala, meu amigo, meu irmão Fontenelle.
0: Oi, irmão.
4: Sou um careca aqui de Pirapora, Minas Gerais.
0: Boa.
4: Eu quero, se possível, ouvir um modão aí com o Sérgio Reis.
0: Olha aí.
4: É Mago de Boiadeiro.
0: E moda caprichada, hein, Marcão? Alô, bom dia.
5: Bom dia, Fontenelle. Eu sou Amaral de Brito, de Cerejeiras Rondônia.
0: Boa, Amaral.
5: Tá com um modão pra nós aí do Chitãozinho e Chororó.
0: Só se for agora.
5: Tchau, obrigado.
0: Tchau, obrigado. Bora acordar. Alô, bom dia.
6: Dia, Fontenelle, bom dia.
0: Dia.
6: É o Neguinho de Cerejeiras Rondônia.
0: Rapaz, levanta aí.
6: Bora.
0: Bora.
6: Manda um modão pra nós aí, pra mim e os amigos que estão tomando chimarrão aqui.
0: Aí sim.
6: Marreta e Zé Ventura.
0: Aô, bora. Menino, bora tomar aquele chimarrão gostoso e aquele cafezinho maravilhoso. Ao som de João Mineiro.

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1: Bom dia, gente, bora juntos, viu? Ó, os amigos da estrada, estradeiros, carreteiros, caminhoneiros, você do volante grande, boa.

Tião Carreiro e Pardinho, vaqueiro do norte, aqui no Alô, bom dia, o programão sertanejão, o caprichadão número um do Brasil. Dizem que a viola caipira não toca, ela chora, né, gente? E essa é uma realidade, né? Mas é um choro, né, gente? Diferente, é um choro que traz alegria, muitas vezes traz saudade, outras vezes traz até tristeza, mas, olha, a viola tem o dom de fazer você realmente se sentir emocionado. A viola tem o dom de alegrar o coração. Essa é a verdade, viu? E isso nós temos aqui no Alô Bom Dia. Ah, aqui o nosso dom é alegrar a sua vida, fazer você ser feliz sempre, tá? E para você ser feliz, precisa ter em mãos o pendrive de modão caprichadão do Alô Bom Dia, o pendrive do Fontenelle, tá? 0800-558-0057. Fontenelle, você fala rápido demais, eu não consigo anotar, então faz o seguinte, o 800 você já sabe, né? Então você anota só o restante. 0800, aí você anota só o 558-0057. 0800, você já tem na mente, 558-0057. Você que nunca falou comigo, manda sua mensagem, eu te mando o vídeo do pendrive, tiro todas as suas dúvidas, mando pra você relação com o nome de todas as duplas. Bom dia, alegria, boa quinta.

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1: Agora 5h41 na Onda. Olha a hora, 5h41. Bom dia.
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0: Muita música e alegria no começo do seu dia. Bom dia pra você, obrigado. Uma quinta-feira super especial. Bora acordar, bora despertar, gente. Quinto Caboclada. O programa sertanejo número 1 do Brasil.
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2: Bom dia, turma. Tá no ar o Centro do Agro com Cláudio Natel, aqui no melhor programa do Brasil. Alô, bom dia do meu amigo Fontenelle. Hoje, o destaque é para a internet na roça. O segredo de uma fazenda de sítio hoje em dia passa pelo sinal de Wi-Fi. Ter internet no curral ou no galpão não é luxo, é ferramenta de trabalho. Serve para pedir peças, acompanhar o preço da roupa em tempo real e até para fazer cursos online, sem sair da sua casa. A conectividade está acabando com o isolamento do homem no campo e trazendo a informação na palma da mão para quem quer crescer e se profissionalizar. Esse foi o Centro do Agro. Um ótimo dia de lida para você.
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0: Boa quinta-feira pra todo mundo, hein? Quinta-feira já é sinônimo de fim de semana, né? A gente já começa a ficar um pouquinho mais feliz. Tá vindo fim de

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1: Alô, bom dia.
2: Alô, bom dia, alegria. Olha a hora, gente. Bora acordar, viu? Vamos despertando. Mais um dia vem surgindo.

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2: Alô?
3: Alô?
1: Alô, bom dia.
0: Bora pro WhatsApp, bora falar com os ouvintes de todo o Brasil. É um Brasil de audiência, né, gente? Na quinta-feira gostosa. Alô, bom dia.
4: Bom dia, Putinelli. Aqui é o do Mazinho em Pirapora.
0: E aí, Mazinho?
4: No Norte de Minas, na beira do Rio São Francisco. Tô aqui ligado.
0: Opa.
4: Alô, um abraço.
0: Um abraço forte pra dar sorte, Nortão de Minas. Alô.
5: Bom dia, Putinelli. Aqui é Zé Fim de Ponto Novo.
0: Ô, dona Zefinha.
5: Quero ouvir uma música de Chico Rei Paraná.
0: Ah, vou escolher uma bonitona pra tocar pra senhora. Alô, bom dia.
6: Aqui é Jackson de Barueri.
0: Ô, Jackson.
6: Toca cutelinho aí pra nós.
0: Ô, menino, aquele abraço forte pra dar sorte. Irídio e Irineu, bica d'água no alô, bom dia. Na quinta-feira gostosa, bora abraçando você no 0800-558-0057. Raimundo tá em Aguaí, né, Raimundo? Aquele abraço forte para dar sorte. Minha amiga Rosa Maria Leite em Paraibuna, bom dia.

0: Da Preto Velho de 1982. Bom dia para você. Agora é hora de falar de saúde. Vamos falar de vitalidade. Bora falar de ereção fraca, ejaculação rápida. Vamos trazer para você a solução. Ô Camila, bom dia. Boa quinta, Camila. 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
10: 6:04 na Onda. Bom dia, Litoral Norte. Olha a hora, 6:04.
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10: 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Bom dia para você que está aqui na Onda, uma excelente manhã. 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

0: Estamos juntos em mais uma hora super gostosa do Alô, bom dia gente, vem comigo, quinta-feira gostosa, aumenta o volume do seu rádio, porque aqui a moda é sertaneja. O programão sertanejão número 1 do Brasil.
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2: Deus abençoe você e toda a sua família. Mais uma quinta-feira abençoada, começando aqui no Alô Bom Dia com Sérgio Fontinelli. Hoje nós vamos meditar Lucas capítulo 21, versículo de 20 a 28. Naquele tempo disse Jesus aos seus discípulos: quando vides Jerusalém cercada de exércitos, ficais sabendo que a sua destruição está próxima. Então os que estiverem na Judéia devem fugir para as montanhas. Os que estiverem no meio da cidade devem afastar-se. Os que estiverem no campo não entrem na cidade, pois estes dias são de vingança, para que se cumpra tudo o que dizem as Escrituras. Infelizes das mulheres grávidas e daquelas que estiverem amamentando naqueles dias, pois haverá uma grande calamidade na terra e ira contra este povo. Serão mortos pela espada e levados presos para todas as nações de Jerusalém e será pisada pelos infiéis até que o tempo dos pagãos se complete. Haverá sinais no sol, na lua e nas estrelas, na terra. As nações ficarão angustiadas com o pavor do barulho do mar e das ondas. Os homens vão desmaiar de medo só de pensar no que vai acontecer ao mundo, porque as forças do céu serão abaladas. Meu amado irmão e minha amada irmã, isso tudo que nós estamos lendo agora é assustador. É tão assustador que está dizendo que muita gente vai desmaiar de medo. Mas então eles verão o Filho do Homem vindo numa nuvem com grande poder e glória. E aqui está a nossa esperança. Antes de tudo que eu li aqui, morte, prisão, terremoto, coisa ruim, angústia, tudo que a gente possa imaginar, os homens vão desmaiar de medo, mas há uma esperança. Então eles verão o Filho do Homem vindo numa nuvem com grande poder e glória. Quando essas coisas começarem a acontecer, levantai-vos e erguei a cabeça, porque vossa libertação está próxima. Palavra da salvação. O que que significa isto? Então eles verão o Filho do Homem vindo numa nuvem com grande poder e glória. Gente, vai ser extraordinário quando Jesus voltar. Então quando Jesus voltar, ele vai transformar tudo para melhor. Quando o meu Jesus voltar, ele vai transformar todas as coisas para melhor. Então eu anseio esse dia. Eu quero que esse dia chegue logo. Nós estamos precisando disso. Em nome do Pai, do Filho e do Espírito Santo. Amém.
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2: Eu quero clamar agora por você, quero clamar pela sua família. Senhor Deus, libera agora o teu Espírito Santo sobre cada pessoa que acompanha este programa. Vem, Espírito Santo, enche todos os que estão acompanhando este programa agora. Libera, Senhor, para esta pessoa o que ela mais precisa, para o corpo e para a alma. Libera, Senhor, curas e libertações em nome de Jesus para esta pessoa que escuta e para toda a sua família. Eu clamo a tua poderosa bênção. Visita agora com bênção de proteção. A bênção que só o Senhor pode dar. Abençoe-vos o Deus Todo-Poderoso, Pai e Filho e Espírito Santo. Amém.
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2: E eu quero lembrar você, se você quiser ouvir mais pregações, mais meditação da palavra, basta você me acompanhar no meu canal do YouTube, Frei Gilson / Som do Monte, no meu Instagram, no meu Facebook, no meu TikTok, e lá você vai encontrar muito mais palavra de Deus para você.
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0: 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Dorival Neves e Alex, carreteiro e cantador.

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0: Boa quinta-feira pra todo mundo.
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2: Alô?
3: Alô?
1: Alô? Alô, bom dia.
0: Bora pro WhatsApp, bora falar com o Brasil nesta quinta-feira. Alô, bom dia.
4: Aqui é Noélia Alves Teixeira de Miranda, Mato Grosso do Sul.
0: Ô, Noélia.
4: Toca pra mim, amado Batista, meu ex-amor.
0: Boa moda.
4: Tô te ouvindo aqui na rádio.
0: Obrigado.
4: Na cidade de Miranda, Mato Grosso
0: do Sul. Miranda, Mato Grosso do Sul, ligado aqui no Alô, bom dia. Quem mais tá por cá? Deixa eu ver aqui. Alô, bom dia, alegria.
5: Ótimo dia, Sérgio Fontenelle, aqui é o Washington, de Mato Grosso, Arenápolis. Ah, ótimo legal. Dia. Boa. Alô, bom dia. Caboclo.
0: Bora, tá esperto, hein, Washington? Achei que você tava cochilante aí. Alô, bom dia.
6: Bom dia. Eu sou de Monte Aprazível, região de São José do Rio Preto, estado de São Paulo.
0: Que legal.
6: Gostaria de ouvir com Barreirito Amaremos.
0: Ei, moda.
6: E Daísa, de Monte Aprazível.
0: Oi, Daísa, aquele abraço especial pra você, minha amiga. Olha, já anota aí o dia e o horário que você tá ouvindo essa moda aqui do João Torres. Ela bateu asas. Já manda aqui pra mim, tá? O dia e o horário que eu já vou.

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1: Zé Caboclo e Caboclinho, saudade de Araraquara aqui no Alô, bom dia. Ah, que saudade, né, gente? Saudade da infância, saudade da roça. Ah, que gostoso, hein? Ah, que maravilha. Olha, gente, o galo cantou. É hora de colocar a água para fazer o café, viu? Isso mesmo, independente se o seu fogão, ele é a lenha, se ele é a gás. Enfim, chegou a hora de você colocar a água para fazer aquele cafezinho gostoso e despertar. Eu mesmo, cá para nós, né? Eu não consigo levantar sem tomar um golinho de café. Sabe aquele cafezinho pretinho para você realmente falar: acordei, tô bem. Aí você agradece a Deus pelas bênçãos, né? É muito bom. E ó, o que é bom também é você ter o pendrive de modão caprichadão, um modelão sertanejão do jeito que a gente gosta do Fontenelle. 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É o fino da nossa música sertaneja. Eu reuni

Mais de 30 anos de experiência com a boa música, a genuína música sertaneja, e fiz um repertório escolhido a dedo, tá? Os grandes nomes, Lourenço e Lourival, Tião Carreiro e Pardinho, Teodoro e Sampaio, Milionários é Rico, ah, tem Jean Giovanni, tem Gino e Geno, Goiano e Paranaense, pede aqui pra mim a listagem com o nome de todas as duplas que eu te mando, tá? Mando pra você vídeo do pendrive, tenho dois modelos, tem o de madeira, que é mais rústico, e tem o de metal, que é compacto, tá? 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
7: Onda 6:29, olha a hora, 6:29.
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7: Bom dia, gente. Estamos de volta aqui na Onda.
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0: Aqui tem muita música boa, tem bate-papo, por aqui a sua quinta-feira é super feliz, é diferenciada, né, gente? Então bora acordar, bora despertar, vem comigo. Programa Sertanejo número 1 do Brasil, boa quinta-feira.
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2: Hoje vamos relembrar a história dos caminhões Renault. Por mais de 40 anos, a marca fez sucesso por aqui e poderá voltar no futuro. Fundada na França em 1899, a empresa começou fabricando pequenos automóveis. Lançou o seu primeiro caminhão em 1906. Os brutos da Renault se popularizaram no Brasil depois da Primeira Guerra, a partir de 1919. Os primeiros tinham 30 cavalos e transportavam uma tonelada. Em 1927, um caminhão da marca fez uma viagem pioneira entre o Rio de Janeiro e Lima, no Peru. Levou 11 meses para percorrer 8.665 quilômetros. Entre 1938 e 39, outro Renault ficou famoso ao visitar vários estados para divulgar a campanha do gasogênio, promovida pelo governo. Em 1947, chegou ao Brasil o modelo Galeon. Foi um grande sucesso. Só perdeu espaço após o início da produção nacional de caminhões. A grande vantagem desse cara chata da Renault era a versatilidade. Tinha motores a gasolina ou a diesel e versões de 3 a 7 toneladas. Entre as décadas de 60 e 90, a marca planejou por várias vezes fabricar caminhões no Brasil. Ao final, só chegaram seus carros. A Renault Trucks foi vendida para a Volvo em 2001. Desde então, é forte a torcida para que os suecos relancem a marca no Brasil. 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
0: Bom dia, amigo do trecho, caminhoneiros. Aquele abraço forte para dar sorte. Para não te perder, Lopes e Garate, no Alô Bom Dia, na quinta-feira gostosa.
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2: Eu tô aqui, tô do seu lado, nesta quinta-feira gostosa. João Paulo e Daniel, o cheiro dela. Bom dia, boa quinta!
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2: Bora acordar, despertar, gente. Quinta-feira gostosa. Você que já está na lida, você que já está no trabalho, olha, muito obrigado, tá? Amigos caminhoneiros, você do bruto, obrigado pela carona. Vamos aqui, ó.

0: Zezé de Camargo. Momento a dois, 1986, onde tudo começou, né, Mirosmar? Bom dia.
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2: Alô?
3: Alô?
1: Alô? Alô, bom dia.
0: Bora lá pro WhatsApp, bora falar com o Brasil nesta quinta-feira gostosa. 0800-558-0057.
4: Alô, bom dia.
0: Bom dia.
4: Toca uma música pra mim.
0: Claro.
4: Que é Rosa Paraibuna.
0: Opa.
4: Rosa Maria. É Gilberto Gilmar, música da saudade.
0: Ah, que moda linda.
4: Um ótimo dia pra vocês aí, um ótimo programa que está correndo aí.
0: Obrigado.
4: Deus abençoe todos aí, você também, essa rádio linda aí.
0: Amém,
4: bom?
0: Amém.
4: Tchau, tchau, fica com Deus.
0: Fica com Deus você também, Rosa. Obrigado pelo carinho da audiência pessoal de Paraibuna. Alô, bom dia.
5: Alô, bom dia, Fontenelle. Ô, Fontenelle.
0: Oi, irmão.
5: Tudo bem com você, meu amigo?
0: Chique.
5: Aqui tá tudo bem. É o Zé Vicente Araçoiaba da Serra.
0: Ô, Zé.
5: Um abraço do Zé Vicente daqui de Araçoiaba.
0: Que legal.
5: E da Dona Olga. Fique com Deus, meu amigo. Até a próxima, se Deus quiser.
0: Amém.
5: E tá vindo chuva.
0: Alô,
5: um abraço.
0: Rapaz. Estamos precisando de chuva mesmo, viu, Zé Vicente? Alô, bom dia.
6: Bom dia, Fontenelle. Estamos aqui na tua escuta.
0: Opa!
6: Ouvindo teu programa.
0: Que legal.
6: Você até acorda muito cedo, né? 3:30 da manhã.
0: Que legal, irmão.
6: Estamos aqui. Toca pra nós aí, telefone no ar.
0: Opa!
6: Com Chico Amado e Xodó, se for possível.
0: Aí é moda.
6: A mesma ofereço pra todos que gostarem da música aí.
0: Beleza, irmão.
6: Pra todos os madrugadeiros aí.
0: Tamo junto.
6: Um grande abraço, meu amigo. Tamo aqui na tua escuta.
0: Forte pra dar sorte. Ivone Santângelo, o que eu sinto por você. A Ivone, que é filha do saudoso João Mineiro, né? Ivone fez parte da primeira formação da dupla.

0: Marília Mendonça. Alô, porteiro, no Alô Bom Dia, o caprichadão número um do seu rádio. 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
1: 6:52 na Onda, olha a hora, 6:52, bom dia, alegria.
2: Bom dia, gente, bora despertar para mais uma manhã. 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

0: acordar, turma, é quinta-feira. Bom dia, gente. Obrigado pela audiência, obrigado pela carona. Ó, quintou, hein? Fim de semana tá se aproximando. Aumenta o volume do rádio. O programa sertanejo número 1 do Brasil.
1: Alô, bom dia. 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
2: Sérgio Fontenelle, André Andrade começaram em 1973 na rádio São Francisco Tarde Sertaneja, mas o sonho de gravar o primeiro disco só aconteceu em 1977, quando eles foram apresentados na gravadora RDG. Essa gravadora apostou muito no André Andrade, afinal, essa gravadora, ela buscava talentos pelo interior do Brasil. Lá já estava sanfoneiros como o Inhozinho, o Voninho, já estavam artistas, né, como os Filhos de Goiás e muitos outros. Então, assim, eles começaram este sonho de gravar o primeiro disco, e a primeira música deles que eles gravaram oficialmente, ela remetia à Folia de Reis. O nome da música era Jesus Cristo Veio ao Mundo. Por quê? Porque eles tinham na veia, eles tinham no sangue a Folia de Reis. Então eles não conseguiam fazer alguma coisa assim naquela época que puxasse para um duplo sentido. Nem existia nessa época música de duplo sentido, era muito pouco. Mas eles queriam fazer alguma coisa mais familiar, alguma coisa que o pai, a mãe, os filhos, os netos pudessem ouvir. Então, a primeira faixa gravada do primeiro disco pela RDG foi a música Jesus Cristo Veio ao Mundo. E com isso, Sérgio, foram mais 4 discos pela gravadora RDG. Eles ficaram lá de 77 até 1982. Nessa gravadora gravaram 4 discos, e o último disco gravado lá foi um marco naquela época, porque ele conquistou disco de ouro. Naquela época, Serginho, era muito difícil um artista obter grupo disco de ouro. Isso era uma coisa mais para trio Parada Dura, né? Artistas que eram conhecidos nacionalmente, porque não tinha rádio. Assim, as músicas tocavam no rádio só de madrugada, música sertaneja principalmente. A música tocava na televisão. Era muito raro ter um programa de televisão, mesmo sendo do interior, que desse oportunidade para música sertaneja. Então, um artista que conquistava o disco de ouro, que naquela época, se não me engano, era de 100 mil cópias vendidas, né? Aí 150 mil cópias vendidas era diamante, e assim ia, né? Mas 100 mil cópias vendidas era o disco de ouro. Então, na primeira gravadora que eles entraram, eles já obtiveram o disco de ouro. Isso era um marco para qualquer artista, e principalmente, Sérgio, artistas que não eram reconhecidos nacionalmente. Quando eu falo reconhecido nacionalmente, tinha que tocar na Rádio Record, tinha que tocar na Rádio Capital, tinha que tocar na Rádio Bandeirantes, e isso para eles era muito difícil ser executado nessas emissoras. Bom, amanhã a gente volta com o último capítulo de André.

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1: 7:03, muito bom dia para você que a partir de agora acompanha mais uma edição do Jornal Bom Dia Litoral. Como é que vocês estão? Tudo bem? Tudo tranquilo? Espero que tenham passado bem de ontem para hoje. Sempre um prazer ter você por aqui. Muito obrigada pela licença que você nos concede de estarmos juntos até as 9 da manhã aqui no Jornal Bom Dia Litoral. Para você motorista que já tá aí correndo atrás do seu lucro, porque o prejuízo a gente deixa para trás, né? A gente corre atrás do lucro. Desejo que você tenha uma excelente quinta-feira, que Deus te acompanhe, Deus te proteja, que você tenha sempre muita proteção no seu caminho de ida e de volta. Para você que tá usando as rodovias da nossa região, vá devagar, viu? Rodovias escorregadias, a gente vai falar disso daqui a pouco.

0: para você, meu amigo da construção civil, muito bom dia. Um ótimo trabalho para você. Muita gente hoje vai trabalhar debaixo de garoa, né? Pessoal virando massa aí, debaixo de garoa. Todo o meu respeito e meu bom dia a vocês. E uma galera que eu descobri que tá sempre ouvindo o nosso jornal são os frentistas de posto de gasolina. Muito bom dia, meus amores. Um bom trabalho para vocês também. Enfim, um bom trabalho para todo mundo que está saindo para carregar esse país nas costas, pagando 6 meses de impostos para os nossos queridos políticos, né? É assim que funciona. 7:04. Por falar em pista escorregadia, vamos saber junto com o Mateuzinho. Bom dia, Mateus. Bom dia, PA. Vamos saber junto com eles como é que vai ficar. Não vamos nada, gente. Pera aí, porque a pessoa só dormiu 3 horas. Então, o tic-teco ainda não tá funcionando. Bom dia.
1: Não, deixa eu me recobrar primeiro. Bom dia.
0: Pra se recompor.
1: Preciso me recompor. Ah. Bom dia aos nossos ouvintes. Bom dia aos nossos internautas. E ela acabou de falar uma coisa que eu acordo todo dia com esse pensamento. Nós brasileiros somos um povo mesmo de fibra, porque não é mole sair para trabalhar, saber que vai ganhar aquele salário pequeno. Muitas vezes o patrão não valoriza, muitas vezes até a pessoa que vai ser atendida menospreza quem tá atrás de um balcão ou quem tá virando a massa ali, ou aquela pessoa que está limpando a rua. Só que ninguém quer fazer esse serviço, né?
0: Não.
1: Muitas vezes a pessoa que humilha, ela não vai pegar uma vassoura, ela não vai pegar a bomba de gasolina, acha que quem tá ali é um subalterno dele. Então fica aqui o nosso carinho, o nosso respeito a toda essa classe aí que levanta com firmeza para trabalhar, para levar o filho na escola, enfim. Vamos lá para mais um dia de prestação de serviço. E a chefe ontem passeou, viu, galera? São Paulo ontem ficou pequena.
0: Ah, ficou mesmo. Com toda a falta de modéstia.
1: Né? São Paulo.
0: Principalmente quando.
1: Tava na prateleira de cima ontem, viu, pessoal? Ontem não comeu aquele PF que a gente come no dia a dia aqui, não, viu?
0: Não. Ontem nós comemos no Didi e depois no Madeiro.
1: Olha só.
0: Às vezes acontece.
1: Vocês estão vendo, né? Vocês estão ouvindo. Testemunho de própria voz.
0: Mas é muito bom.
1: São Paulo é maravilhoso nessa parte,
0: São
1: né?
0: São Paulo é muito bom. E
1: tirando o trânsito e o crime,
0: melhor ainda.
1: A parte gastronômica
0: você
1: é espetacular.
0: O propósito de agregar conhecimento.
1: Sim.
0: Então, eu agradeço muito a oportunidade que a diretoria me deu de poder estar lá nesse seminário da Associação de Emissoras de Rádio do Estado de São Paulo. Foi muito proveitoso. A maioria das palestras com grandes advogados, grandes dirigentes de emissora. Pude encontrar algumas pessoas lá já conhecidas. Foi muito bom, muita coisa mudou e renovou, eleitoralmente falando. Então, é sempre muito
1: legal isso,
0: quando
1: claro.
0: Você consegue agregar conhecimento. E quando você vai em boa companhia, passa muito rápido, né? Você nem vê que passou. Então, sou muito grata à diretoria da emissora por permitir.
1: Opa, não, conhecimento, né? Conhecimento.
0: Desse seminário. 7:08. Agora sim, vamos à previsão do tempo para hoje.
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0: Sol, mas com pancadas de chuva pela manhã e muitas nuvens à tarde. À noite, o tempo fica firme. 98% é a chance, é a umidade relativa do ar. 83% é a mínima, viu? Então, hidrate-se, tá? 98 é bom, mas se cair, você vai ter que se hidratar. Zero chance de chuva, diz a Climatempo. Eu não sei em qual cidade que ele tá falando que é zero chance de chuva, porque tá chovendo, tá garoando. Ô, Climatempo, me ajuda aí, né?
1: Será que não fizeram lá de cima, lá do Vale, lá de São José?
0: Não, é previsão do tempo para Caraguatatuba. Então, e Caraguatatuba só tem uma no litoral norte do estado.
1: Então
0: é
1: raro.
0: A não ser que eu tivesse ficado um pouco.
1: Não, é raro então. Raro porque tá garoando desde. Choveu à noite.
0: Choveu,
1: né?
0: Pois é. 22 é a temperatura máxima, 18 é a mínima, 21 a sensação térmica, mas as temperaturas a partir de hoje à tarde já sobem bem. Ainda não é uma onda de calor, segundo os meteorologistas, mas vai esquentar. Vai ficar essa gangorra. Faz frio, esquenta. E quem gosta muito disso são sinusites, renites e asites, que são uma tragédia na vida do ser humano. 7:09, vamos saber as condições de travessia de balsa.
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0: Travessia com maré baixa, meus queridos amigos motoristas de caminhão e veículos pesados. É, tá difícil para vocês fazerem a travessia de balsa nesse momento, porque a maré tá baixa. Então não tem o que fazer, tem que esperar. Entre São Sebastião e Ilhabela, neste momento, temos 30 minutos de espera. É, para quem está fazendo aí a travessia, para quem está esperando. Entre Ilhabela e São Sebastião, também temos 30 minutos, segundo o site da CEMIL, Secretaria de Meio Ambiente, Infraestrutura e Logística, que é quem comanda ali, né? É a concessionária que administra o serviço de travessia de balsa. E nesse momento temos 4 embarcações em operação. Vamos saber agora como está o trânsito nas principais rodovias que cortam a nossa região.
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0: No quilômetro 168, entre São Sebastião e Bertioga, pista molhada, tempo bom e trânsito tranquilo. Entre Caraguatatuba e Ubatuba, no quilômetro 92,5, a mesma condição. Pista molhada, boa visibilidade, trânsito bom. Mas deixo já a recomendação para os meus queridos amigos motoboys, motociclistas, para que tenham cuidado, pois a pista está molhada. Entre Caraguatatuba e São Sebastião, claro, pista molhada. Vai devagar, respeite os limites de velocidade e, pelo amor de Deus, não ultrapasse em faixa contínua. Porque às vezes você indo para Costa Sul, ou vindo de São Sebastião para Caraguatatuba, ou indo para São Sebastião, vou ultrapassar. Faz isso não, gente. Faz isso não. Principalmente na pista, na SP-55, que ali não é lugar de ultrapassagem.
1: Aquela serrinha de São Sebastião, ela é perigosa.
0: Pois é.
1: Serrinha não, né? A Serra da Costa Sul é muito perigosa.
0: Eu gosto sempre de dar esse aviso. E ainda assim, às vezes, chega notícia de última hora de acidente provocado por imprudência.
1: Sim.
0: Então, sai mais cedo, né? Tem horário para chegar, sai mais cedo. Ah, não consegui, então paciência, chega atrasado. Mas não bota a tua vida e a vida do outro em risco. Às 7:12, na rodovia dos Tamoios, no quilômetro 58.1, lá no Planalto, não tem névoa, pelo menos nesse trecho, o que dá um parâmetro que na serra também, se você encontrar, é coisa pouca. Mas tá chovendo, a pista tá molhada. No quilômetro 20, mais 400 metros, aí já lá no Planalto, próximo a Jambeiro, próximo ao Guarda, ali sim você tem já a pista seca. O tempo tá bom por lá, viu? Motorista não vai encontrar nenhuma dificuldade. No contorno norte, aqui em Caraguatatuba, câmera indisponível, vamos saber se a gente consegue ver o contorno sul, como é que tá. Deve estar pista molhada também, pista molhada. Devagar, principalmente nesse trecho do contorno sul, viu? Na saída do túnel, do último túnel, sentido São Sebastião, Caraguatatuba, que ali é onde acontece os piores acidentes, porque você vem chutado no túnel, a pista do túnel tá seca, e aí você se depara com o quê? Com a pista molhada, né? Naquela bifurcação. Então, por favor, acontecem acidentes terríveis ali. Tira o pé, porque a velocidade ali é 80 km por hora. No 80.2, na Serra Antiga, vamos ver se nós temos acesso. Chove também nesse momento. Então, é o que eu disse. A maioria das rodovias, neste momento, tem chuva, tem pista escorregadia, tá? Vá devagar. Eu quero mandar um beijo enorme pro meu amigo Cláudio Bebezão, que está se recuperando de uma cirurgia. Cláudio, um beijo para você, boa recuperação, viu? Logo você está em casa, fica em paz, tá? É, eu ia dizer que a faz a boa, faz. Gente do céu, vê se eu dou conta. É isso. 7:14. Doutor, tá tudo bem aí, professor?
1: Está, minha
0: está,
1: querida.
0: Está, né? Graças a Deus.
1: Ah, não, é que o assunto aqui é sério.
0: É, eu imagino que seja mesmo. O senhor tá bravo hoje,
1: né? Estou um com um pepino pessoal aí, que não vem o caso da rádio aqui, mas muitas vezes, Leslie, quando a gente vê uma empresa, algum lugar, maltratar uma pessoa, às vezes a gente acha que a gente não se coloca no lugar daquela pessoa. Então a gente acha que a pessoa está exagerando, que ela está nervosa, mas na verdade tem muita empresa aí que não trata bem o consumidor, a pessoa.
0: Verdade.
1: E a gente começa a ver assim uma falta de respeito com as pessoas em si.
0: É verdade.
1: Sabe? E olha que hoje tem PROCON, você pode buscar na justiça, apesar que a justiça no Brasil demora tanto que às vezes a gente nem fala que o nome é mais.
0: Às vezes é conforme a capa do processo.
1: Ah, é.
0: Né? Conforme a capa do processo, anda em uma semana. Conforme a capa do processo, demora 30 anos.
1: Também estou com outro problema aí dentro de um órgão do município, né? Do município vizinho, e a coisa lá travou.
0: E o senhor está espantado com isso?
1: Não deveria, né?
0: Pois é. Olha, então, o senhor virou capa do processo.
1: É. Eu começo.
0: Bom dia.
1: A vocês estão cobertos de razão. Porque...
0: Bom dia, Cris Palácio, meu amor. Um beijo para Cris, para Valentina e para os bebezinhos Pichuquinho, Theo e o outro, eu não lembro o nome dele. Mas é um Tichuquinho também. 7:16.
1: Você não foi lá fazer uma visitinha pra sua menininha?
0: Não, amor, eu cheguei muito tarde.
1: Ah, é, ontem é verdade.
0: Mas de hoje, a crise de hoje não passa. Com namoro, sem namoro, o de hoje não passa.
1: Ela nem dorme direito.
0: Não, não dorme.
1: Valentina não está no pé dela ali, ela não dorme direito.
0: Não, porque no pé a Valentina dorme aqui, ó, grudadinha.
1: Jesus.
0: É, imagina.
1: E o Marcão. O Marcão autoriza isso?
0: E aí, desde quando ele tem que autorizar alguma coisa?
1: Quando eu falo que o meu amigo vai pro céu direto, às vezes acha que eu tô puxando o saco dele.
0: 7:16, a Câmara de Caraguatatuba e Câmara. E isso foi muito legal, foi mais do que merecido. Eu ainda não sei de quem foi a ideia, porque eu não li a matéria inteira, mas eu vi só a manchete. E aí tá lá: Câmara de Caraguatatuba homenageia Tati Costa e Silvio Rodoviário.
1: O Thor. Eu vi também.
0: Maravilhoso. Agora, foi o presidente da Câmara Municipal de Caraguatatuba, o vereador Antônio Carlos Júnior. Presidente, parabéns pela iniciativa. O Thor é uma divisão da Polícia Militar do Estado de São Paulo, da Polícia Militar Rodoviária do Estado de São Paulo, que faz um trabalho espetacular. São homens que têm um tirocínio. Mano, eu acho que assim, o carro vem vindo, né? Aí eles olham pro carro assim e falam: é aquele. Eles podiam dar o número da Mega Sena.
1: Eles não erram, né?
0: Não erram. Gente, eu nunca vi, eu não sei o como que é que funciona o negócio. Óbvio que deve ter muita inteligência atrás disso,
1: né?
0: Tal. Mas, gente, é impressionante. Eu fico impressionada. Quando eles me mandam.
1: Eles têm dado um.
0: Quando os policiais, que alguns têm o nosso contato e mandam as informações, eu falo: gente, mas como? Eles têm uma bolinha de cristal lá.
1: Dizem, Leslie, dizem que vai muito assim, olha. Eles olham as condições do carro.
0: Sim.
1: Se naquele momento o cara demonstra o nervosismo ou não.
0: Nervosismo,
1: Tem sim a inteligência que
0: você falou,
1: né?
0: Evidente.
1: Mas, convenhamos, eles têm sido muito eficientes.
0: E mais me espanta quando é carro de aplicativo. Eles param o carro de aplicativo, os outros, claro, não tem nada a ver com isso. Mas às vezes quando tem um lá meio da pá virada. Gente, é sensacional. Eu sou fã do Thor.
1: Eu também.
0: Eu quero trazer um dos policiais do Thor
1: aqui.
0: Eles
1: são nossos ouvintes, que um dia eu emparelhei com a viatura e falei do programa, ele...

0: atuação dos policiais nas rodovias do litoral norte, Caraguatatuba, São Sebastião e Ubatuba, e também nos demais municípios da região. Então é muito legal, porque além da fiscalização de trânsito, o policiamento especializado participa de ações de enfrentamento ao tráfico de drogas.
1: Opa!
0: E eles têm apreendido uma grande quantidade que deixa de ir para o consumo aqui no litoral norte. E isso faz diferença.
1: Claro.
0: Porque é um golpe financeiro nas facções e é um trabalho espetacular que eles fazem. Então.
1: E outra coisa que eu posso acrescentar no que você está dizendo, muitas vezes algumas pessoas falam muito mal da polícia militar. E nós sabemos que, pelo menos eu nunca tive essa experiência, mas tenho amigos pessoais, você enfrentar de peito aberto o tráfico, enfrentar de peito aberto assaltantes.
0: Não é pra qualquer
1: um. Ô, gente, isso aí é.
0: Não é pra qualquer um.
1: O cara sai de casa de manhã.
0: Com certeza.
1: Muitas vezes não volta, hein?
0: Eles fazem o enfrentamento também ao contrabando, ao roubo
1: isso,
0: de carga,
1: sim.
0: Outras ocorrências criminosas, bandido fugindo. Quer dizer, eles fazem um trabalho realmente sensacional. Eu, às vezes, sou crítica internamente a algumas homenagens, moções, enfim, que a Câmara faz, algumas ideias que eu não concordo, mas essa o presidente acertou em cheio. Bom dia, presidente Antônio Carlos Júnior. Essa o senhor acertou em cheio, presidente. Parabéns, viu? Segundo ele disse, a atividade desempenhada pelos policiais exige um preparo técnico, coragem, equilíbrio e responsabilidade, principalmente diante do intenso fluxo de moradores e turistas que utilizam diariamente as rodovias do litoral norte. A moção também reconhece as apreensões de drogas, armas e outros materiais ilícitos, além das prisões em flagrante realizadas durante as operações. O reconhecimento se estende a homens e mulheres que integram o TOR e atuam diariamente nas rodovias da nossa região, contribuindo para a segurança e proteção da população. 7:21. Bom dia, Cris Palácio. Já dei bom dia para ela. Vamos ver quem está conosco no nosso WhatsApp. Cadê nosso WhatsApp? Aqui. Vamos pro áudio do Cláudio, PA, por favor.
2: Bom dia, Leslie.
0: Bom dia,
2: Alexandre. Tudo bem? Aqui é Cláudio de São José. Hoje eu tô na rodovia Oswaldo Cruz, quilômetro 56. Hoje eu vou atender em Paraty, né? Mas estou descendo, vou começar a descer a serra ouvindo vocês. Graças a Deus.
1: Obrigado.
2: Que Deus abençoe vocês e fiquem com ele.
0: Amém, Cláudio, para você. Ô, Matheus, põe a foto que eu te mandei aí no ar. Ele mandou a foto com o KM aqui pra gente.
1: Fantástico. Sabe por que essa região que ele tá falando? Com certeza ele passou por São Luís e Paraitinga, na atividade da serra, né? Que é por lá.
0: Uhum.
1: Para depois acessar a cabeceira da serrinha, que é Oswaldo Cruz.
0: Então, ele tá descendo por Cláudio.
1: Poxa.
0: Meu querido, um beijo enorme para você, uma boa viagem, que Deus te proteja, tanto na ida quanto no seu retorno, que você tenha muita proteção no seu dia de trabalho e um dia produtivo. E para quem tá acompanhando a gente, tá aí, KM56 da rodovia Oswaldo Cruz, ouvindo a Onda FM. Chupa!
1: Leslie Cury.
0: Ai, eu não dou conta, não aguento.
1: Ai, meu Deus.
0: Obrigada, viu, Cláudio? Um beijo. Ué, fazer o quê? A gente pega mesmo, o que vai fazer?
1: Não, isso é fantástico.
0: Então.
1: Traz mais responsabilidade ainda para o jornal, para a emissora, né? Cada vez mais podendo entrar na casa das pessoas.
0: Ele fica meio bravo comigo, né? Mas o que eu vou fazer, amorzinhos? Nós somos número um em audiência, não adianta vocês brigar, vocês ficar bravinho com a gente. Não tem jeito. Sabe por quê? Porque a gente pega, entendeu? Então, essa é a diferença entre pegar e não pegar, ter alcance e não ter alcance. Simples assim. Bom dia, galerinha da informação, quintou, e amanhã já é sextou de novo. Socorro. Queria voltar lá para os anos 80. Lá não tinha tecnologia e o tempo parecia passar mais devagar. Muita saudade, Vitão do Indaiá. Ih, Vitão, você tá carente hoje, bem. Que anos 80 era bom, verdade. Era bom o tempo das discos, muito bom. Né? Era bom.

0: Mas, Vitão, a gente tem que agradecer por estar chegando até aqui, irmão. Tem tanta gente que não conseguiu chegar.
1: É.
0: Né? Tanta gente nova que tá perdendo a vida aí bestamente. Então, eu sempre falo, eu sou muito feliz com a idade que eu tenho, graças a Deus, eu vivi bem e agradeço todos os dias a oportunidade de estar aqui. E por falar nisso, ontem eu vi um vídeo daquele influenciador do Lito.
1: Eu vi.
0: Que é um influenciador do canal Aviões e Música.
1: Isso.
0: Que durante muitos anos fez um trabalho especial, principalmente em acidente aéreo, para quem tinha medo de voar, enfim, ele é um cara absolutamente técnico no assunto. Ele ajudou muitas autoridades, CENIPA, para desvendar coisas técnicas de acidentes aéreos. Aquele acidente que teve daquele avião em Congonhas, quando bateu ali no prédio da TAM, explodiu, morreu um monte de gente.
1: E era um voo vindo de Porto Alegre.
0: Ele foi fundamental nas explicações, atendendo a imprensa, enfim. E recentemente ele foi diagnosticado com aquela doença degenerativa, muito rápida. Você tá olhando hoje, você enxerga, amanhã você perde a visão. É um negócio brutal, é bruto, é uma doença assim que em 2 meses você vira um nada. A família estava tentando com que ele fizesse parte dos estudos experimentais em laboratórios americanos. Ele foi recusado pela Harvard por algum motivo que ninguém sabe qual é. O Ministério da Saúde está tentando colocar ele num programa experimental por conta dessa doença. E ontem eu me deparo um vídeo dele. É uma carta aberta, é uma despedida, e ele diz assim: eu quero falar com vocês enquanto a minha parte cognitiva ainda me permite. E aí ele faz um forte depoimento. No final ele encerra dizendo assim: vamos para mais um voo. É emocionante ouvir. Eu não consegui assistir 2 vezes. Não consegui assistir 2 vezes. A mulher dele ali do lado, completamente arrasada, porque ela sabe o final dessa história. Ele teve, eu não sei se eu chamo de maturidade, eu acho que eu vou chamar de preparo espiritual, para explicar pro filho o que é que está acontecendo com ele e o que vai acontecer com ele. E meio que preparar o filho para o pior momento da família. E aí, eu sugiro que vocês procurem esse vídeo na rede. Está nos grandes portais de notícia, na Globo, no UOL, está no Facebook, está no Instagram, está no canal dele, Aviões com Música. Se inscrevam lá, porque vocês ajudam que a monetização do canal suba. O Sacani está apresentando, é Sacani que chama? Que está apresentando o Aviões com Música para não cair a remuneração do canal, para ajudar a família. Eles não estão fazendo nenhuma vaquinha, viu, gente? Ah, vou doar para a família do Lito. Não tem nenhuma vaquinha. É mentira. Se aparecer para você, é golpe. Isso. Você pode deixar dinheiro nos comentários, se você quiser, no canal dele no YouTube, Aviões com Música. E aí, depois de ver aquilo, eu não consegui ver 2 vezes. Mas veio uma pergunta: qual é o seu problema? Você tem problema? Não. A gente não tem problema. A gente tem percalços, dificuldades. Problema tem o Lito. Não tem problema, não. Nenhum. Viu, senhores políticos? Senhores políticos do Litoral Norte. Senhores, porque nós temos problema. Não, os senhores não têm problema nenhum. Nenhum. Os senhores podem ter dificuldade, problema tá esse moço que tá perdendo a vida. Os senhores não têm problema nenhum. Ah, por falar não tem problema nenhum, às vezes alguns têm. Precisa estudar e ler o dicionário. Porque se lê o dicionário, já evita um monte de problema.
1: Fale do, dentro disso você. Que você está falando, eu não conheci o Lito, tá? Aí, você sabe que eu sou seu macaco de auditório. Tudo que você fala e tal, eu vou lá, procuro, dar uma olhada, dar uma lida pra aprender.
0: Macaco de auditório, eu não sei, meu, não posso falar isso.
1: Ah, não pode?
0: Pode, é politicamente correto.
1: Ah, é. Por isso que o país tá bem assim. Não pode isso. Não aí pode roubar, pode trapacear, pode enganar os outros.
0: Não pode.
1: Né? Pode. Aí pode fazer um monte de coisa, mas não pode falar o que a gente tem vontade sem ofender ninguém. Não tô ofendendo ninguém, mas eu tenho que aprender isso também, a respeitar. Né, as regras do jogo. Bem-vindo ao jogo, professor.
0: Bem-vindo.
1: Essa palavra eu aprendi com o chefe. Mas olha só, eu fui olhar, fui assistir. Confesso a você que bateu.
0: É
1: pesado.
0: É pesado.
1: E aí veio essa frase na minha cabeça. Eu tô aí, você sabe, com problemas de família, casa e tal. Não tenho problema.
0: Não tenho, só tenho dificuldades.
1: Dificuldades.
0: Problema tem esse rapaz que sabe que o fim está chegando e que está aproveitando para se despedir das pessoas enquanto a parte cognitiva dele ainda permite. É muito triste. Enfim. Bom dia, Lésia Alexandre, já estou aqui na audiência. Kleber Almeida, bom dia,
1: Kleber.
0: O Thor toma conta da divisa do Paraná até a divisa do Rio de Janeiro. Alexandre, isso aí. Muito bom dia, então, para os policiais do Thor também. Parabéns a todos eles. Wellington do Pouso Alto, ontem ele encerrou o programa, mas ele não chegou ainda, mas daqui a pouco ele manda bom dia aqui pra nós. 7h31, bebê, vamos pro primeiro break e daqui a pouco a gente volta. Fica aí na Onda, é muito mais.
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1: 7:36 aqui no nosso WhatsApp 3882-6000. Você pode participar, pode mandar também a sua mensagem pelo nosso YouTube. O Luciano está dizendo assim: bom dia, qual será o TBT desta quinta-feira do governo ou desgoverno nesse um ano e meio? Qual vocês escolheram? Então, Lu, eu não escolhi nenhum, não. É, pra falar a verdade, eu nem pensei nisso. Mas não escolhi nenhum, não, porque são tantos, né? Difícil escolher um só.
2: É, eu acho que são dois pesados.
1: TBT?
2: É. A taxa do lixo e o tamanho que se tornou a bola de neve, a falta de zeladoria do município. Aconteceram fatos nessa gestão, nesse 1 ano e 7 meses de governo, indo para 1 ano e 8 meses de governo, que sinceramente, Leslie Cury, eu nunca tinha visto dentro de Caraguatatuba. A ponto de pessoas anônimas se unirem e irem limpar praças, pais indo limpar escolas. A cidade, assim, atingiu um... Olha, é difícil até traduzir em palavras, mas a cidade chegou num ponto assim que, sinceramente, eu nunca tinha visto em 50 anos que moro em Caraguatatuba.
1: Eu vou escolher um TBT.
2: Qual?
1: A denúncia da da servidora Raquel da Educação contra o assédio sofrido dentro do local de trabalho dela.
2: Representam vários funcionários, né?
1: É. Esse, então, Luciano, é o meu TBT escolhido. É isso.
2: E ainda vem coisas mais difíceis pela frente. Vamos lá, já que tocamos no assunto, eu ontem não teci nenhum comentário ainda a respeito da reunião dos pais dentro lá da unidade das creches.
1: Eu tenho a nota da prefeitura.
2: Ah, é? Mas eu só queria fazer uma observação. Toda cidade, ela tende a crescer. E aí eu vou citar um exemplo de São Sebastião. São Sebastião chegou a ter um TAC, que é um termo de ajustamento de conduta entre prefeitura, Ministério Público e o Judiciário, para a construção de vagas em creches. Por quê? Porque tinha uma defasagem. E aí você pensa que hoje não é mais uma coisa simples, mas muitas famílias são chefiadas por mulheres. Resultado: como é que uma mãe ou uma mulher vai procurar um emprego para pôr o pão dentro de casa se ela não tem uma escola, uma creche a contento para deixar o seu filho? Então já começa uma questão de sobrevivência. Mas, por favor, a senhora é que está sempre bem informada, recebe as notas.
1: É, a gente vai tocar nesse assunto, mas antes eu quero lembrar você que tem cachorro de rua comunitário. Nossa, mas ela está falando, é claro, é uma prestação de serviço para da prefeitura para a população, e tudo que for prestação de serviço para melhorar a vida da população será dito neste jornal, como eu sempre fiz desde o começo. Então, estou só avisando, porque tem umas pessoas que me torram a paciência, então já estou avisando logo. Eu não dormi, tô com sono, então não tô de muito bom humor. CCZ de Caraguatatuba abre 500 vagas para avaliação de cães e gatos para castração. Isso vai acontecer amanhã no Centro de Controle de Zoonoses, no dia 28. São 500 vagas para agendamento e avaliação de cães e gatos, que poderão participar do programa de controle populacional voltado à castração de animais. O atendimento vai começar às 8:30 e será realizado enquanto houver vagas disponíveis. O agendamento deve ser feito presencialmente no CCZ pelo responsável do animal. Precisa ter 18 anos, não é necessário levar o cão e nem o gato. Porque às vezes você passa ali, já tem uma fila de 300 cachorros ali, esperando. Não precisa, é só o dono que vai, tá? Deixa o cãozinho lá bonitinho no lugar dele. Nessa primeira etapa, vai ser realizada uma avaliação para verificar se o animal atende os critérios estabelecidos pelo programa. Após a avaliação, os animais serão considerados aptos e encaminhados para as clínicas credenciadas responsáveis pela realização do procedimento de castração. Essa ação, ela tem o objetivo de contribuir para o controle populacional de cães e gatos, reduzindo a reprodução descontrolada e, consequentemente, o número de animais em situação de abandono. A medida integra iniciativas voltadas à promoção da saúde e do bem-estar animal. Aí vem o puxa saco afetivo e diz assim: tá vendo? É de graça. Não, meu bem, a gente paga imposto. Não é de graça.
2: É que isso aí
1: eu canso de falar que o Estado não produz nada. Ele não produz. Você não compra nada do Estado, você só paga. Então não é de graça, a gente paga o imposto. E mais um recado: levem os documentos para vocês fazerem a castração de animais, para depois não ir na rede social e falar assim: ai, tem que castrar, tem que abrir castração, nossa, faz tanto tempo que não abre castração. Larga a mão de ser preguiça, levando da cama 8:30, vai lá, faz o cadastro do raio da castração do cachorro ou do gato, para não deixar os bichinhos soltos aí, tudo querendo ter cria.
2: É verdade, porque o animal irracional, ele não tem esse conhecimento.
1: Exatamente.

0: Dá comentário.
1: Clique. Ah, minha ignorância.
0: É, dá comentário, dá engajamento. Aí dá comentário. Nossa, olha, eles defendem a causa animal. Vai falar com os protetores, o perrengue que eles passam, pra você ver se eles gostam disso. Eles gostam dos bichinhos, mas não gostam de passar perrengue, não. Conversa com os protetores. A gente já entrevistou aqui a moça que ajuda a Elisa Pellegrini lá da ONG dos bichinhos.
1: Isso.
0: Que pega cada bichinho que você não teria coragem de pegar. Porque eu não teria. E elas vão lá e pega, e tira, e briga, e pede pra clínica, e faz... e pega roupa usada e vende, e pede doação. Vai ver se a vida delas é fácil. Né? Não, não tô agora, ninguém atrás de clique lá, não.
1: Agora, pessoas que maltratam os animais... Bem que a gente poderia ter algumas leis aqui do sistema, do regime islâmico, né? Na praça tomando umas chibatadas.
0: O Thiago Gamar diz assim, bom dia Leslie, bom dia Alexandre.
1: Bom dia.
0: Marli Marília Silveira, bom dia Gatona, bom dia Alexandre, bom dia Matheus, boa quinta-feira. Thiago diz assim, Thiago Gamar, bom dia a toda a equipe da Onda.
1: Bom dia Thiago.
0: Minhas lojas tem TBT todo dia. Da delegada. Todo dia para na porta da Gamar, onde não tem homicídio, não tem roubo, é um bar tranquilo. Para me fiscalizar, para ver se estou fora do horário e em outros bairros eles não vão. Tantos bairros com problemas e a delegada é direcionada onde não tem problema. Já entrei com essa denúncia no Ministério Público. Ô Thiago, você tá falando da atividade delegada, porque é a Polícia Militar que foi, né? Mas, ô Thiago, eu não sei se você consegue ter esse mesmo entendimento que eu tenho, Thiago. Mas eu faria desse limão uma limonada. Por exemplo, o Thiago está reclamando que todos os dias vai uma viatura da Polícia Militar da atividade delegada,
1: que é pago pela prefeitura.
0: E a gente sabe que tem um entrevero entre prefeitura e Thiago Gamar, a gente já sabe disso. Ele mesmo veio aqui, já deu entrevista, já falou, enfim. Mas aí sempre tem aquele que vai dizer: ah, mas eu não vou entrar nesse mérito. Thiago, pensa pelo lado bom, meu querido. Você tá tendo um benefício que a maioria da população de Caraguatatuba não tem, que é uma viatura da Polícia Militar na porta do seu comércio te dando proteção. Olha que belezinho. Olha que belezinha. Você está tendo a oportunidade que muita gente gostaria de ter: segurança na porta do seu comércio. Os policiais, eles não têm culpa nenhuma, eles estão fazendo o trabalho deles ali. Eles não têm culpa nenhuma, nada, zero. Então, em vez de você ficar bravo com isso, e eu entendo que você fique, faz disso uma limonada. Oferece um café para eles quando eles chegarem lá, porque eles estão trabalhando, muitas vezes sai do plantão, vai fazer atividade delegada para conseguir um dinheiro, para conseguir completar a renda. Corre risco 24 horas por dia de farda sem farda.
1: Recebe menos que nas outras cidades.
0: Recebe, exatamente. Então eles não têm culpa de nada, de absolutamente nada. Vira o jogo, Thiago. Olha que beleza, meu amigo. Você tem a oportunidade de ter uma viatura da Polícia Militar na porta do seu comércio. Uma coisa eu te garanto, ninguém vai te roubar. Pensa pelo lado bom, quantos comerciantes não gostariam de ter uma viatura da Polícia Militar na porta do comércio? Olha que beleza. Eu gostaria de ter uma na porta da minha casa, me guardando.
1: O
0: prefeito Matheus quiser mandar uma viatura toda.
1: É mais fácil ele mandar te prender lá.
0: Me prender porque eu não sou criminosa?
1: Não, eu sei que você não é criminosa, mas.
0: Quem tem medo de polícia é bandido.
1: Ou pelo menos pôr uma mordaça.
0: Coitado.
1: Você vê que ponto chegamos, né? Nós estamos enaltecendo o trabalho espetacular da

0: prefeitura na castração. Olha onde nós chegamos.
1: O Thiago respondeu aqui. É, tantos bairros com problemas e a atividade do delegado é direcionada onde não tem problema. E eu estou no centro de Caraguá. Depois ele disse, verdade, estamos fechando no horário. O problema talvez seja fechar 10 minutos. Depois já vem uma multa. Bom dia a todos, Alessandra. Bom dia, meu amor. Se quiser colocar os vídeos, pode colocar. Tenho bastante. Isso é bom mesmo, ele respondendo pra mim. Thiago, eu não baixei os vídeos, eu não consigo colocar agora, porque a gente já tem entrevistado daqui a pouco. Mas, que bom, cara. Agradece. Você todo dia tem uma viatura aí na porta do seu comércio. Você é um rapaz seguro e quem vai no seu comércio está seguro também. Não vai ser roubado, não vai ser agredido. Por quê? Porque tem uma viatura de polícia todos os dias à meia-noite na porta do seu comércio.
0: Não vai ter o tráfico na porta.
1: Isso, olha que beleza.
0: Espantando as pessoas.
1: Você só vai ter gente boa, gente de bem dentro do seu comércio. Então, palmas para quem tá mandando a polícia militar na atividade delegada, lá na porta do Thiago Gamar. Vai ser o comércio mais seguro de Caraguatatuba. Olha que beleza. Eu vou contar.
0: Caraguatatuba, quem te viu, quem te vem.
1: Um idoso de 60 anos morreu após passar mal na rodovia dos Tamoios. Isso foi na tarde da última quarta-feira e ele passou mal na altura do quilômetro 53, próximo a Paraibuna. Segundo informações iniciais, ele seguia no veículo quando começou a passar mal. Ao perceber que precisava de ajuda, ele parou num restaurante às margens da rodovia para pedir socorro. A equipe de atendimento da Tamoios foi acionada, a vítima recebeu o atendimento, foi socorrida e encaminhada para Santa Casa de Caraguatatuba. Apesar de todo o esforço da equipe, o homem não resistiu, ele foi a óbito, constatado logo após a sua entrada na unidade hospitalar. Essa ocorrência não tem nenhuma relação com o acidente de trânsito e as informações apontam que ele teve um mal súbito. E isso é mais comum do que a gente pensa.
0: É, né?
1: É. Que coisa, nossos sentimentos à família.
0: A família.
1: Um homem de 21 anos, identificado pelas iniciais GC, foi preso pela Polícia Civil de Caraguatatuba na tarde da última quarta-feira, mais conhecida como ontem. Ele era procurado pela justiça e tinha um mandado de prisão preventiva em aberto, relacionado a uma investigação de homicídio. A captura aconteceu durante diligências realizadas por investigadores da delegacia sede de Caraguatatuba, que utilizavam uma viatura descaracterizada. O suspeito foi localizado num posto de combustível na divisa entre Caraguatatuba e São Sebastião. Segundo a Polícia Civil, o indivíduo estava sentado na mesa com outras duas pessoas e consumia bebida alcoólica. Durante a abordagem, nenhum objeto ilícito foi encontrado. Mas quando foram consultar o sistema policial, os investigadores constataram a existência de um mandado de prisão preventiva contra o suspeito expedido no âmbito de uma investigação de homicídio. Durante a confirmação da ordem judicial, ele recebeu voz de prisão e foi encaminhado à delegacia de polícia. Lá realizaram os procedimentos de polícia judiciária, incluindo a comunicação à autoridade judicial competente. Foi feito o exame médico legal no instituto, né? E, de acordo com a polícia, a prisão faz parte do trabalho permanente de investigação de homicídios e localização de pessoas procuradas pela justiça na região. Outras investigações permanecem em andamento e novas ações poderão ser realizadas nos próximos dias. O trabalho é desenvolvido pelos investigadores da Polícia Civil de Caraguatatuba sobre a responsabilidade do competente delegado Rodolfo Augusto. O homem permanece à disposição da justiça e responderá ao processo nos termos da legislação. A população pode contribuir com informações por meio do Disque Denúncia 181. É isso.
0: Você viu o vídeo?
1: da prisão, eu vi. O doutor Rodolfo mandou pra mim.
0: É uma coisa assim, né? Você vê a tranquilidade que o camarada estava lá tomando a sua bebida, como se não, né? Não devesse nada e tal. Eu fico pensando, né? A justiça nossa brasileira, ela está no limbo, infelizmente.
1: Pois é.
0: As pessoas não têm mais aquele receio, aquele medo, nada. Toca o barco. É verdade essa. Ô Leslie, contar uma coisa aqui pra você.
1: Conte.
0: Ontem de novo uma moradora de Boiçucanga me mandou uma mensagem. Já a conheço pelo menos, eu a conheci em 2018, então tem bons anos, é uma pessoa séria. E aí ela falou assim: olha, eu escuto vocês lá na rádio, sua chefe é brava, hein? Eu dei risada com ela. Mas por que eu tô falando isso? Porque ela falou: olha, vocês precisavam falar mais aqui da gente. Pô, nós também somos moradores, pagamos impostos. E por quê? Porque eu tenho sempre falado da Costa Norte, mas vou ter que voltar a falar da Costa Norte. Será que eu vou conseguir nesse programa aqui elogiar a Costa Norte, a gestão do prefeito, o diretor, o secretário de serviços públicos? Tem uma influencer, a moça, a Thalia, ela tem feito uns vídeos fantásticos. Por que eu digo fantástico? Sem agressão, sem desdém, sem ironia, às vezes as cutucadinhas ali, mas o descaso que hoje se encontra a Costa Norte de novo. Por que eu digo de novo? Porque lá antes de 2016, eu conheço bem a Costa Norte, todo mundo lá reclamava que a Costa Norte não era olhada, que ela era abandonada. Apesar que o prefeito falou que, né, era tudo abandonado, tudo largado. Ô, seu prefeito, o senhor tá falando de hoje? O senhor tá falando da atual Costa Norte, ali na entrada do bairro, aonde tem posto de saúde, tem ali onde ficam as viaturas do SAMU, carros da prefeitura guardados, o CRAS, né? Ali as avenidas Euclides da Cunha, enfim, toda aquela região ali, o diretor da Costa Norte, eu acho que ele não passa ali. Porque tem mato, buraco, lixo, né? O transporte urbano tá deixando a desejar. E aí o prefeito foi, falou: não, era tudo largado, tudo abandonado. O senhor, acho que o senhor errou o tempo do verbo. Está abandonado, prefeito. Porque, veja bem, lá já não tem vereador para reclamar, para questionar, para buscar. Não tem. O vereador que foi eleito por lá já até mudou de bairro. E aí eu fico pensando, e as pessoas que pagam seus impostos lá? Pessoas que votaram no senhor, seu prefeito. Porque não, as pessoas não votaram no diretor da regional, não votaram no secretário, né? As pessoas não votaram, né? Elas votaram no senhor prefeito e no vereador. Já que não tem um vereador para ser atuante, fazer vídeos nas redes sociais, a não ser aquele de tapinha nas costas, dentro do gabinete tomando lanche com o senhor prefeito. Agora, o vereador não tá lá no bairro para olhar. Olha, eu fico assim, querendo entender como é que o senhor tá sendo tão omisso com a Costa Norte.
1: Eu tô fazendo igual aluno. Aluno não fazia assim para poder falar. Aproveitando isso que o senhor tá falando, mandei coisas aí para você, Matheus. Se você puder baixar, agradeço. A Mara. Minha querida Mara Cirino.
0: Sim.
1: Ela ontem mandou. Não precisa ser tudo, alguma só para ilustrar o que eu vou dizer aqui. Ontem ela mandou aqui para nós uma resposta exatamente sobre a reclamação que o senhor fez próximo às pontes, da questão do lixo, da região central. O senhor fez uma reclamação.
0: Córrego do Outeiro.
1: Isso. Posso terminar?
0: Perdão, é que eu vi alguns funcionários trabalhando ali depois que a gente falou.
1: Isso. Em relação aos entulhos descartados irregularmente nas proximidades das pontes, a SESEP disponibiliza gratuitamente o serviço de cata-treco. Para solicitar a retirada, basta enviar uma mensagem pelo WhatsApp. Atenção, você, município de São Sebastião. 12 99657 9762. 12 99657 9762 é o telefone do Catatreco da Prefeitura de São Sebastião. E aí ela mandou algumas fotos das pessoas ali trabalhando, fazendo a limpeza, para quem tá acompanhando a gente no YouTube. E aí eu vou dizer uma coisa, eu não conheço o prefeito de São Sebastião e imagino que ele não tenha a mínima simpatia pela minha pessoa, porque eu já desci o cacete nele várias vezes. Então, dito isso, não é culpa do prefeito jogar lixo ali.
0: Não, com certeza.
1: Eu sempre falo isso. Eles não saem lá da cadeirinha de videogame deles pra ir jogar lixo na rua, né?
0: Cadeirinha de videogame?
1: Cadeirinha de videogame. Porque tem alguns que pensam que estão jogando videogame às vezes. Então, isso é coisa da população. A população também tem que ser menos porca. E não adianta jogar o lixo e depois reclamar que a casa encheu, que perdeu o carro, perdi tudo, tô machucada, não sei o quê. Porque córrego não foi feito pra jogar lixo.
0: E o povo joga.
1: Joga.
0: Infelizmente.
1: E eu quer perder um dinheirinho pra mim hoje? Quer perder um dinheirinho?
0: E já foram lá e jogaram lixo lá.
1: Vamos lá ver se tem lixo?
0: Hoje eu vou passar lá e vou te falar. Te mando foto em tempo real.
1: Porque o senhor quer perder um dinheirinho pra mim?
0: Não, eu sei que você tem razão.
1: Se o senhor passar lá agora, tem lixo naquele lugar. Aí é o prefeito Almofadinha que foi lá jogar?
0: Não.
1: Quem que foi lá jogar?
0: Esse é novo, prefeito Almofadinha, eu não conhecia.
1: É, porque ele parece uma almofadinha, assim, quando ele faz vídeo. Ele é todo empomadinho, todo arrumadinho, bem passado, todo. Parece um prefeito Almofadinha.
0: Isso eu já não falo. Você fica só sério.
1: Então.
0: Mas por que Caraguá tem prefeito?
1: Aí.
0: Tá, Leslie, e vocês estão também abusando da bondade.
1: Leslie, avisa o Alexandre que sempre foi assim. Moro minha vida toda lá. Eles só fazem quando querem ou quando fazemos vídeos e depois somem. Costa Norte não avança. Só fazem maquiagem, diz o Fernando. Do projeto Enseada. Muito bom dia, Fernando. Um beijo pra você, uma ótima
0: quinta-feira. Bom dia, Fernando.
1: Ai, gente.
0: É, mas já foi melhor cuidado a Costa Norte, hein? É, tem uns anos pra trás aí, tinha um diretor lá, alguns que eu conheci, trabalhavam firme lá que o negócio tava limpo.
1: A Marília Silveira. Bom dia, Marília. Thiago Gamar, vai pra cima, o Ministério Público, Justiça. Alguém precisa fazer um pedido de cassação do mandato do prefeito perseguidor. O cara persegue comerciante, munícipe, funcionário público e só nomeia gente incompetente e incompatível com os cargos. Aí ele diz que entrou porque já são multas que acumulam mais de 70 mil reais. Não tá fácil, não tem turista na cidade, tá um deserto a cidade. Diz o Thiago, que é comerciante, como é que ele paga multa se não tem turista, né? Thiago, aguenta aí que o tempo vai melhorar, amigo. Torcendo aqui pra você. Ai, gente, empreender nesse país é muito difícil. Muito difícil. Ó, a Mara mandou aqui a finalização do serviço de concretagem do parquinho das cigarras. Jesus, Mara, depois eu vou ter que apagar essas milhões de fotos que você mandou aqui pra mim.
0: Ela mandou aqui, eu não...
1: Retirada de resíduo no trecho da Avenida Nereu.
0: Isso.
1: Penélope na Canto do Mar, Travessa Nereu. Bom dia, não dá pra mandar tudo. Não, Mara, não manda tudo não, tá bom, não precisa mandar não. Quer dizer, é o que eu falo. As prefeituras, em alguns pontos, elas pecam muito. Todo mundo sabe que eu tenho críticas ferrenhas. Não é uma, não é duas, não é três. Não é só com o prefeito de Caraguá, com o prefeito de São Sebastião. Ah, mas você nunca está satisfeita? Não, não estou, porque o imposto que a gente paga é caro. E pelo imposto que a gente recebe um serviço zero.
0: Concordo com você.
1: É zero. Então, para dizer, ó, tá ficando bom... Eu acho que mais 5 mandatos para conseguir, mas aí o povo não vai dar conta, não. Então, meu povo, adianta vocês também na rua jogar isso. Porque isso demonstra. Isso, quem faz isso demonstra mais sobre si do que sobre a própria gestão.
0: É. concordo com você.
1: Sobre a própria gestão, porque ela mandou as fotos aqui do povo limpando. É que não dá pra pôr tudo aí agora, mas tá limpando, eu tô vendo aqui, meu Deus.
0: Não, eu passei, eu fui almoçar, quando eu voltei ali por trás da Rua Ilhabela, que eu fui pra Rua Cidade de Santos, que é onde fica o escritório ali, eu passei, Leslie, eles estavam trabalhando, dei bom dia, um ainda até me conhece, ei, negão, opa, ah, não pode falar negão, desculpa. Pode, né? Não pode, tá. Mas tudo bem. É, ele pode continuar me chamando negão, não tem problema nenhum. Pelo contrário, até gosto. Agora,
1: até sujo. Porque isso não é vermelho, né?
0: É, mas tava sujo.
1: Ai, gente.
0: Depois vocês perguntam se eu não me divirto aqui atrás do microfone. Eu dou risada da hora que eu chego até a hora que eu vou embora.
1: O que não faz a falta de sono na pessoa?
0: É.
1: Um dorme na cadeira, o outro fica aqui só viajando, é um problema sério. 8:03. Piazinho, amorzinho da vida de titia.
0: De titia.
1: Vamos pro break. Hã? Vamos, ele grita de lá.
0: Só tem doido.
1: Só tem louco aqui. Então tá, então a gente vai para um break, rápido break comercial. Na volta a gente já tem o nosso entrevistado, mas você vai ficar aqui comigo, é claro, porque na Onda é muito mais.
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0: 8:09, estamos de volta com o nosso jornal Bom Dia Litoral. Professor Adriano, bom dia, bem-vindo, prazer recebê-lo aqui. Tudo bem aí com o senhor?
1: Está, eu tô acertando o som.
0: Não é que às vezes o senhor faz meio cardio assustado.
1: É que eu. Medo de ser pego no ar fazendo o que não pode aqui. Mexendo ali, fuçando aqui. É. Né? O Matheus já olha de lá, aí a senhora olha daqui, o PA de lá.
2: Antes do programa iniciar, né?
1: Então, hoje eu tô num dia típico.
3: Bom dia a todos, bom dia você, Lézia, bom dia. Eu quero agradecer a essa emissora pelo convite, isso aqui, a você, o Alexandre, claro. E toda uma equipe, que eu sei que ninguém trabalha sozinho.
0: Não,
3: tem uma equipe de apoio,
0: boa.
3: Com muita cordialidade também tem me recebido aqui. Então, meu muito obrigado a você e a todos que estão nos ouvindo aí também. Muito obrigado.
0: Prazer. Professor, o senhor, além de ser professor, né? Que eu sempre digo que professor deveria ser o primeiro profissional a ser reverenciado, porque se não fosse o professor, a gente não teria médico, engenheiro, e por aí vai. Mas aqui o jogador de futebol ganha mais que o professor, né? Não é assim?
1: É.
0: Então. É melhor não falar nada, né?
1: Também.
0: É melhor ficar aqui.
3: Eu costumo dizer, posso falar alguma coisa?
0: Claro, por favor.
3: Eu costumo dizer que duas coisas sobre professor. Primeiro, é a melhor profissão do mundo.
0: Sem dúvida.
3: Segundo, é o pior trabalho do mundo. Que uma coisa é o profissional, é o ideal que te move, e o outro é o exercício prático da ação burocrática, tá?
0: É, eu imagino que não deva ser fácil. O senhor é professor de faculdade?
3: Deixa eu explicar. Meu nome é Adriano, eu sou nascido em Aparecida, tô aqui em Caraguatatuba, que eu adotei como minha cidade, metade da minha vida aqui, portanto, e eu sou formado pela Faculdade Salesiana de Filosofia, Ciências e Letras de Lorena, e tenho alguns cursos de especialização pela USP, um sobre direito de gênero, e durante muito tempo eu fui, depois que me formei, eu não trabalhei na área de educação, eu fui ajudar, digamos assim, seria muito entre aspas, a Dido Cultural, numa fundação que um professor meu criou. Eu tive um historiador como professor no Vale do Paraíba, que era o professor José Luiz Pazim, aliás, hoje, se vivo fosse, aniversário dele seria. E ele transformou a fazenda dele num centro cultural e ecológico. Aí lá tinha a reunião de vários poetas, de vários atores. Para mim serviu como uma pós-graduação, tá?
0: Entendi.
3: Mas eu me aposentei recentemente como professor na rede pública do estado de São Paulo, onde eu tive muito tempo aqui em Caraguá. E a minha atividade paralela é na área da literatura, porque eu sou poeta, tá? Então eu tenho um livro que tô fazendo até uma tarde autógrafo, depois nós vamos falar isso, e a poesia entra na minha vida de maneira que eu vou te dizer assim, que casou, tá? E nessa fundação onde eu trabalhei, eu tive contato com vários escritores que serviu como base para mim. Então, falar sobre poesia para mim é mais do que um privilégio, é um prazer.
0: Mas eu acho que já ser um professor já é uma verdadeira poesia, né? Vamos combinar? Isso já é uma coisa poética, eu acho, porque ter o dom de ensinar já é a poesia da vida. Porque isso, bom, muitas vezes, você é professor, tal, mas às vezes a pessoa se forma e não tem o dom de ensinar. É a mesma coisa da comunicação, muita gente vai para a faculdade, faz rádio e TV, faz jornalismo, acha que sai de lá, vai ser o Cid Moreira do século 21. E não vai, porque não tem o dom.
3: Bom, mas eu ainda acredito no estudo, no conhecimento como capacidade de formação. Como poeta, eu digo que pode ser um dom, mas como professor, eu acredito que a cátedra que vai nos dando a capacidade, o conhecimento para aprender a lidar. Ninguém nasce pronto para as coisas, né? Então eu acredito que a formação intelectual, o mergulho, para usar uma expressão popular, enfiar a cara no livro, esse é o caminho ainda. E eu acredito muito, sim, que tem gente que tem mais facilidade para isso, como todas as pessoas, né?
0: Sim. O senhor é autor do livro Dicionário de Afetos. O que seria um dicionário? O senhor precisa ler esse livro, viu, meu querido Alexandre?
1: Dicionário.
3: Essa é a minha ideia, que todos leiam.
1: Eu e mais uma parte boa aí do Legislativo de Caraguatatuba, é isso?
0: Não, o cidadão.
1: São Sebastião também.
0: É, precisa ler o dicionário.
1: É.
0: Antes de ler o livro do professor, tem que ler o Aurélio. E tem que ser na folhinha mesmo, que é para aprender, para decorar. Como a gente estudava antigamente, era na folhinha, tinha que ir lá. Porque hoje apertar um botão é fácil, não dá trabalho, por isso que não decora. Não faz o decoreba. E sabe que mãe fazia?
1: É.
0: Escreve no caderno
1: isso,
0: três folhas.
1: Isso.
0: E aí você acaba aprendendo.
1: Eu fiz bastante isso. Professor Adriano, bom dia mais uma vez. Professor Adriano, eu sou suspeito para falar porque eu, muito jovem, fui lecionar e tive o prazer de conhecê-lo lá alguns bons anos atrás. E aí um dia eu falei para ele assim: poxa, eu precisava conhecer mais o que é poesia. Muitas vezes a gente não sabe nem o que é a poesia. Então a minha primeira pergunta já vai assim, ó. Professor Adriano, o que é a poesia? Como é que o senhor explica isso para as pessoas?
3: Beleza. Olha, o Alexandre, eu poderia dizer que a poesia é um dos gêneros literários que existe, entre como romance, conto, crônica, existe a poesia. Poderia ainda dizer que quando se chega na poesia, ela pode se apresentar em vários corpos, de várias formas, como, por exemplo, uma elegia, um soneto, um haikai. Mas essa seria a resposta de um professor de literatura, coisa que eu não sou. O meu lugar de fala aqui é como poeta. O que eu não tenho nada contra esse tipo de resposta, que mais parece uma resposta de professor de literatura num cursinho pré-vestibular, que eu acho interessantíssimo e é válido. Então, eu como poeta, eu vou usar como resposta à riqueza da língua portuguesa que separa ser de estar, eu vou dizer que a poesia está.
1: Certo.
3: A poesia está quando você chega na tua casa, depois de um dia de trabalho, e abre a porta da tua casa, e você sabe que a sua filha de 5, 4 anos, 6 anos, está escondidinha atrás da cortina para te dar um susto. Ela faz isso todas as noites, mas você abre a porta e entra na brincadeira. A poesia está aí. Isso é poesia. A poesia está quando num final de semana você faz um chá da tarde para receber seus amigos, você faz o bolo que aquele seu amigo gosta, que é para homenagear ele. Então você recebe e você abre a porta da casa, a casa está arrumada, está com flores. Isso é a poesia. E a poesia também é quando no final de semana, na disputa do Campeonato Brasileiro de futebol, o teu time foi para a final e você vai ver aqueles jogadores entrando em campo, algum deles vão cuspir na grama, vai pegar aquela bola e vai atravessar, balançar aquela rede e você vai gritar gol. Gente, isso também é poesia. São coisas, às vezes, que está para além da dimensão do cartesiano, do cognitivo. É aquilo que te toca no fundo. A poesia é aquilo que te faz soar o sino dentro de você.
1: Perfeito. O que te inspira a escrever, professor?
3: Olha, essa é uma resposta que é muito interessante e é sempre feita para os poetas. De tudo.

0: tarde, ver o pôr do sol lá na praia, aquele ambiente vai me inspirar e eu vou fazer maravilhosos poemas. Isso pode acontecer, mas às vezes no cotidiano, você andando dentro do ônibus, como eu sou professor de história, às vezes lendo um texto que não é de literatura, mas um texto de filosofia, um texto especificamente da minha matéria, que é história, eu posso ter um insight, uma ideia, e isso me inspira. Porque o que é inspiração, se não uma ideia que você teve? Né, que você põe o registro ali. É uma maneira poética, a inspiração de você falar, ah, você teve uma ideia. Então, desde os assuntos mais comuns. Mas tem um exemplo, se me permite aqui, eu posso ler um poema?
1: Claro.
2: Por favor.
0: Tem um exemplo que a nossa música, a música popular brasileira, ela é cheia de poesia.
2: Sim.

0: coisas que me inspira, que é a música popular brasileira. Eu fiz um poema que entrou nessa antologia, é uma seleção de antologia brasileira de 2024, que é um concurso que circula em todo o Brasil, baseado numa música da Elis Regina. Engraçado que quando você fala em Elis Regina, você vai lembrar o quê? As músicas dela, O Bêbado Equilibrista, Madalena.
1: Madalena é fantástica.
0: E essas outras. Mas existe uma música que ela gravou, que é de uma autora, compositora, infelizmente falecida em 2025, que é a Sueli Costa. Que é uma coisa maravilhosa e é pouco conhecida. E a música...
2: Mas compôs muita música a Sueli Costa, né?
0: Você conhece. Eu tenho um disco raro dela, da Sueli Costa, com ela gravando. Vinil, quando eu falo, porque o vinil hoje já voltou a tá na moda.
1: Isso.
0: Daí a Sueli Costa fez uma música que a Elis gravou, que se chama Primeiro Jornal. Aí eu fiz um poema baseado nisso. A história da música do Primeiro Jornal é eles de manhã, um casal de manhã, e o homem sai e vai para trabalhar, mais ou menos isso. Se você estiver nos ouvindo aí, quiser procurar no Google Primeiro Jornal, Elis Regina, você vai ouvir a música. Aí eu fiz, mas fiz uma outra versão. Eu fiz assim, chamado Segunda-feira de Manhã. E transcorre assim. Levanto mais cedo que você. Vou à cozinha, preparo teu dejejum, chaleira pitando, café preto esfumaçando. Você desperta, corre para o banheiro, retoca a maquiagem, chave do carro à mão, me dá um beijo, sai e diz que está atrasada. Então, sento à mesa só, olho para a sala e sob a poltrona vejo teu xale e o lenço de seda. Aí, quieto, no silêncio da segunda-feira e pasmo pelo que houvera, sorrio. Descubro então, pelos sinais que deixaste, que não for uma noite qualquer.
2: Ah, muito bem.
1: Olha.
0: E esse foi dessa seleção. Então, uma das coisas que me inspira também é essa nossa rica língua portuguesa.
1: Quantos livros o senhor já escreveu, professor?
0: Eu tenho 3 livros. O primeiro é o Detalhes da Alma de Alguém.
1: Certo.
0: Que esse eu fiz lá ainda em Aparecida. Eu perdi umas 2 grandes chances na vida, mas a terceira eu não perdi. Que eu tive o prazer de conhecer a Olga Savary, que eu chamo Olga Savary, que foi uma grande referência da poesia no Brasil, no haikai no mundo, tá? E daí não deu certo, porque eu encontrei com ela uma vez nessa Fundação Cultural e ela me pediu um poema que eu fiz que ela iria ajudar a publicar. Mas eu não entreguei, ela viajou, foi embora. Daí, no meu primeiro livro, que é Detalhes da Alma de Alguém, eu tive a grata satisfação de ter como apresentação o professor Wilson de Lima Bastos, que também já é falecido, que é de Juiz de Fora, trabalhou muito tempo como vice-reitor da Universidade Federal de lá, e aí eu consegui publicar. Então, o meu primeiro é Detalhes da Alma de Alguém, depois Bravo em Talhas de Palavra Mansa, e esse atual agora, que eu convido a todos, na tarde de sábado, agora dia 29, eu vou fazer uma tarde de autógrafos ali no MAC, Museu de Arte e Cultura de Caraguatatuba. Então, esse é o dicionário de afetos que vai ter aí.
1: Perfeito.
2: E é o lançamento que o senhor vai fazer nesse evento agora?
0: Agora, no sábado, a partir de 15 horas e 30 minutos.
1: Perfeito. Eu farei. Quero sim lá lhe prestigiar a poesia.
0: Você é peça fundamental.
1: As pessoas que gostam, né, da literatura, de ler, que possam também ter esse acesso. O MAC fica ali no Museu de Caraguatatuba. Professor, o senhor, a gente sabe que a arte no Brasil, ela é mais difícil, não são todas as pessoas que têm acesso. Como é que o senhor poderia encaixar isso, uma ideia sua, numa escola, numa prefeitura, numa rede pública, que as pessoas passassem a ter acesso? Porque eu acredito que tem muita gente que gosta de escrever. O que o senhor pode falar disso?
0: Para as pessoas que querem começar nesse mundo?
1: Isso.
0: Olha, eu vou falar do mercado editorial, tá? Porque o mercado editorial é muito vasto, é muito grande. E... primeira coisa, se você escreve poesia, você tem que procurar a editora certa para fazer isso, tá? Porque existem editoras específicas para cada tipo de literatura. Tem, por exemplo,

0: editora que não publica livro de poesia. Fala, não, não é a nossa linha. A gente faz literatura infantil. Tá? Não, a gente não publica romance, a gente publica poesia. Então você tem que procurar a editora, certo? E ver que às vezes muitas editoras, na verdade, se intitulam editoras, mas são, é na verdade apenas gráfica. Ela faz o trabalho, porque a editora ajuda você a divulgar teu livro. Esse é o papel de uma grande editora, tá? Então, e olha, procure sempre estar em contato, se você for onde for, na sua cidade, quem é que está fazendo cultura? Vê os órgãos e vai trabalhar com isso. Vai ter, aquele negócio. Tem a coisa que é o poeta, que é o lado bonito, okay? Mas se ele quiser viver só disso, ele tem que se dedicar, enfiar a cara no trabalho.
1: É igual músico.
0: Justamente. E assim vai por todas as artes, né?
1: Professor,
2: poxa,
1: vamos repetir 8h25, vamos repetir, o senhor vai fazer o lançamento no MAC.
0: MAC, que é o centro, ali no centro de Caraguá. Uhum. Quero agradecer ao pessoal do MAC que me acolheu com grande carinho, com grande gentileza, abriu a porta para esse evento. Eu fico aqui, quero deixar desde já registrado também o meu agradecimento. E será no sábado agora, dia 29, portanto, 3:30 PM, tá?
1: Entrada gratuita.
0: Ah, sim, a entrada gratuita. Eu vou vender meu livro, tô vendendo a 35.
1: Sim, mas a entrada para participar, conhecer.
0: Vai ter uma fala, depois eu vou querer, se as pessoas quiserem fazer uma fala também aberta. A ideia é um bate-papo. Eu fiz um cartazinho, esqueci até trazer, de divulgação, tipo assim, procura-se, veio sucesso, né? Eu distribuí por aí, sabe quando a pessoa tá desaparecida?
1: Uhum,
0: eu coloquei a minha cara, coloquei, procura-se. Só que era, na verdade, aí tá embaixo o texto, procura-se, pessoa interessada.
1: E participar é legal isso,
0: não,
1: né?
0: A ideia maluca foi minha, por isso que eu falo, o pessoal do museu autorizou, porque eu não vou também dar um passo sem
2: falar com eles, não, claro.
0: Aí eu entrei, uma história engraçada, entrei no supermercado, fazendo a compra, o menino passando a compra, olhando pra mim. Passando a compra, olhando pra mim. Daí ele virou e falou assim: eu vi um cartaz do senhor de desaparecido.
2: Olha.
0: Eu achei engraçado. Você havia me feito uma pergunta que acabei não ficando. Foi a primeira, sobre por que chama dicionário de afetos.
2: De afetos, isso.
0: Lá no comecinho. É o seguinte: por que existem dicionários que dão, por exemplo, dicionário da língua portuguesa, ele dá o significado da palavra. Tem dicionário de língua, que faz a tradução em inglês para português, sim, italiano para português. Eu coloquei dicionário de afetos porque a poesia tenta nos dizer, tenta nos decodificar os sentimentos. Então a ideia é essa. Tanto é que o primeiro poema que eu abro aqui é esse do dicionário de afetos que tem aí. Tá.
1: Muito bom. Professor, eu desejo que dê tudo certo no lançamento, no livro do senhor, que esse evento seja um sucesso, que de fato as pessoas se interessem, porque hoje é sempre tão bom, né, quando as pessoas se interessam por livro, por leitura, por poesia, por conhecimento. Tudo traz conhecimento. Então, eu sou muito a favor disso. Quero muito agradecer a presença do senhor aqui. A gente está de portas abertas, quando quiser voltar, fique à vontade, reforçando que vai ser no MAC, às 15:30, no sábado, dia 29, correto?
0: Perfeitíssimo.
1: Então tá bom.
0: Muito obrigado a todos, grazie mille, um bacio in core.
1: Isso aí.
0: A minha cocaína é a língua italiana que caiu no meu colo, que eu vou falar pra você, bendita linda língua.
2: É linda,
0: né?
2: É. A língua é muito bonita.
0: Eu tô batendo toda hora na mesa que o cara vai querer
1: um beijo no coração um beijo no coração do senhor também.
0: Claro, eu gostei muito com você.
1: Obrigada, muito obrigada. 8:29, a gente vai para um rápido break e voltamos já na Onda É Muito Mais.
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1: 8:34, estamos de volta com o nosso Jornal Bom Dia Litoral. Muito obrigada para você que a partir de agora ligou o rádio para ficar bem informado, acompanhando o nosso jornal. É sempre um prazer ter você por aqui. Essa notícia saiu quase agora, viu? Procurado pela justiça, foi capturado durante patrulhamento em São Sebastião. A abordagem aconteceu numa madeireira lá no Varadouro. O homem tinha um mandado de prisão definitivo e deveria cumprir pena em regime fechado. Ele estava procurado pela justiça. Ele foi localizado e preso pela Guarda Civil Municipal, a GCM. E isso aconteceu durante um patrulhamento preventivo lá no Varadouro. Segundo o boletim de ocorrência registrado no primeiro DP, os agentes receberam informações de que um procurado estaria numa madeireira. A equipe foi até lá e encontrou o homem com as características informadas. Durante a abordagem, os dados foram consultados junto ao Centro de Operações Integradas, o COI, que confirmou a existência do mandado de prisão definitivo. Conforme o registro policial, o mandado estava relacionado a uma condenação pelo crime previsto no artigo 217. O que que é artigo 217?
2: Temos que
1: consultar o pai dos burros?
2: Pai dos burros, porque alguns de cabeça eu sei, por exemplo, 121.
1: Então o senhor consulte, que eu sou curiosa. Após a confirmação, o homem recebeu voz de prisão. Ainda de acordo com o BO, foram utilizadas algemas devido ao risco de fuga e também para preservar a segurança dos agentes do preso e de terceiros. Estupro de vulnerável. Obrigada, Matheus. É, aí tem que ficar preso em regime mais do que fechado. Se puder, põe cimento em tudo. Não tem que ter grade. Fecha tudo com cimento naquele quadrado lá e ele que dure o tempo que durar o oxigênio.
2: Concordo com
1: não
2: você.
1: É? Pois é.
2: Depois de condenado, né? Então vamos lá. Ele é preso.
1: Ele já tá condenado.
2: Não, sim. Tem o direito a um advogado, tem o direito de se defender. Foi condenado por um crime dessa natureza, com certeza a pena no Brasil é muito branda. Muito branda.
1: É. Eu quero. Gente, são 8:37, eu tô comendo bola. 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
1: 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Bom dia, Marajá e Marajoa. Vocês estão bom? Tá tudo bem aí com vocês? Estão tomando café, né? Nem convido. 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Vai que a Marajá resolve levar a Oficial Supernova pro Rock in Rio, né? Já pensou? Que legal.
2: Olha, ô,
1: gente,
2: fantástico, hein?
1: Eu coço a minha língua, eu não aguento, eu vou falar. Aí o povo vai falar assim, é isso aí mesmo, vocês entendam como vocês quiserem. 8h40. Todo mundo sabe que meu filho tem banda, né? Eu nunca escondi isso de ninguém, sempre falei aqui. Puxou o pai sempre foi guitarrista, sempre mexeu com som a vida inteira. Tem a sua profissão, não vive de música, mas ele tem a banda dele. Ultimamente, graças ao bom senhor e ao bom trabalho que eles fazem, a banda foi convidada para tocar ao lado de nomes relevantes do rock nacional. É. Eles participaram do Master of Rock.
2: Isso.
1: Eles já tocaram no Hard Rock Café. Eles, pelo menos 2 a 3 vezes por semana, tocam em bares em São Paulo, de renome. Inclusive, teve um último aí que eles tocaram, que só vai gente famosa. E tudo isso, eles foram pro Allianz Parque 2 vezes.
2: Em fazer shows, aberturas de shows,
1: de,
2: né?
1: De grandes nomes. Claro que isso, como mãe, deixa a gente orgulhosa, porque eu sei da dedicação que meu filho há anos estuda tocando guitarra e se dedica tocando guitarra. E aí, recentemente, eles foram, isso já com contrato fechado, eles foram chamados e contratados para tocar no maior evento de rock do Brasil, chamado Rock in Rio. Sabe aquela musiquinha Rock in Rio? Pois é. Eles viajam agora no dia 3, ficam lá 15 dias e é claro que mamãe, né, Britinha, já tá toda orgulhosa e eu queria dividir isso com vocês, porque eu gosto de dividir com os meus ouvintes as coisas boas que acontecem fora das câmeras e bastidores aqui do jornal. Então é isso.
2: Você podia arrumar uns pra nós, né?
1: Ô, amorzinho, deixa eu dizer uma coisa pra você.
2: Quando eu faço assim, pessoal,
1: ele quer ir. Ele falou assim, a gente podia ir lá pro Rock in Rio, né, pra ver o Jean. Então, podia. Mas eu não tenho bala na agulha pra isso não, amigo. Dá não.
2: Eu fui em 91, tinha 20 anos de idade, ver Guns N' Roses. Que loucura, cara.
1: São
2: coisas que nunca mais a gente esquece, hein?
1: Eu vou ver os vídeos depois que eles vão me mandar.
2: É.
1: Mas eu não vou, não. Não vou em outra, meu querido.
2: Teve uma amiga minha que falou assim: você fica falando essas coisas, você fica incentivando meu filho aí. Falei, mas ele tem que ir, depois de velho, que nem nós dois, hein? Vamos pra onde?
1: Então.
2: Eu falando pra essa amiga minha, ela falou, velho é você.
1: Ó, o Marajá diz, bora levar meu sobrinho. Então, Marajá, liga lá pra ele, conversa com ele, são 15 dias. Gilmar, meu amor, bom dia, pensei que você tinha me abandonado. Tudo bem com você, Gilmar? Tenho acompanhado de vez em quando o seu podcast, viu? Muito sucesso pra você, viu, querido? Um beijo enorme. Temos o Vitão aí, o bebezão, vamos lá?
3: Oi, Leslie, bom dia, PA, Alexandre, Matheus, galera da Onda. Ô, Leslie, não, pô, tô bem, o meu astral tá maravilhoso, vocês todas as manhãs me levantam o astral e eu fico bem o dia inteiro ouvindo a Onda. Mas é que os anos 80, realmente, ele era diferente. A gente, pra ver um amigo, tinha que andar, tinha que passear, tinha que sair de casa, não tinha um WhatsApp, não tinha nada, então isso era gostoso. Outra coisa, outro dia eu comentei com o Alexandre, a gente podia brincar com os amigos, que não era ofensa. Hoje em dia tudo é ofensa, tudo leva um a mal, então o mundo ficou chato, Leslie, só por isso. Mas eu amo, 2026, eu vou viver até 2060.
1: Se
3: e hoje, com 100 anos. Valeu, beijo no coração de vocês.
1: Beijo,
3: amo
1: meu amor.
3: Vocês.
1: Ah, gente ama você, meu querido. Muito obrigada, Vitão, pelo carinho da sua audiência, viu? Eu fico tão feliz quando os nossos ouvintes ficam assim de alto astral, apesar de tanta notícia ruim que às vezes a gente dá aqui, mas eles estão sempre com a gente, e eu fico muito feliz. Gilmar, meu amor, eu desejo muito sucesso no seu podcast. Ele diz logo, logo é você lá. Ai, quanta honra, lá. Muito obrigada, viu, querido? Um beijo enorme para você. Eu só não posso dizer quem foi teu convidado, porque a lei eleitoral me impede. Mas vou assistir. É que eu cheguei tarde ontem e não consegui ver. Mas hoje eu vou assistir. Depois eu te mando o WhatsApp. Um beijo para você. Obrigada pelo carinho da sua audiência. Quem mais tá aqui? Ah, eu não dei o telefone do Marajá, gente. Olha como é que a pessoa fica louca. Vai falando, sai falando que nem uma matraca. 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Bora, Marajá, adesiva o carro Rock in Rio, leva a banda lá pro Rock in Rio. 15 dias, hein, gatão? Vai lá, leva aí.
4: Sem
1: patrocina, mas é para patrocinar a banda, né?
2: Não
1: é
2: pra cobrar, dos sonhos.
1: Não, é pra patrocinar.
2: Eles não estão precisando de ninguém lá para trabalhar?
1: Não, eu já falei que se eu não tivesse o jornal todos os dias, eu ia lá de holding. Mas não dá, né?
2: É.
1: Como é que eu vou ser holding lá? Não tem jeito. Fala, meu amor. Você prefere o Rock in Rio que o jornal?
2: Não, gente. Ah, entendi. Eu tô dizendo assim, é um sonho. Um sonho.
1: É o Matheus que falou, pra deixar você sair justo.
2: Ele gosta de gracinha, cara.
1: Quero dar um bom dia pro pessoal da agropecuária. Ó, o Caminhões não apareceu aqui ainda. O que que acontece com o caminhão? Será que
2: mas ele tava em Minas ontem, né?
1: Não, mas essa hora já tem que estar coordenado. Carregar o caminhão, filho. Não, isso, tem que carregar o caminhão. Ele tem que ficar me lembrando aqui do horário dos breaks.
2: Como perguntar não ofende, já que a senhora já foi convidada no ar aí ao vivo para participar do podcast, eu posso sugerir umas pautas?
1: Pode. No podcast pode.
2: Posso?
1: Pode.
2: Então tá.
1: A
2: gestão que está avançando em Caraguatatuba.
1: Isso. 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Um beijo pro Hildo, pro Rogério, pro pessoal da agropecuária. Muito obrigada pela audiência de vocês. Eu quero mandar um beijo pro Peterson também, que sumiu da nossa vida.
2: Mas tá lá trabalhando, né?
1: Vou tomar um café lá com o Peterson. Um beijo, viu, Peterson, aí na enseada, no canto do mar. 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E que mais que eu tenho que falar? Que eu amo vocês também, porque são 8:48. Tem o WhatsApp, PA? Temos o WhatsApp? Deixa eu ver aqui se a gente tem alguma coisa. Cadê o WhatsApp? Eu vou falar, mas peraí, porque, gente, esse negócio aqui tá com problema. Ah, tá. Sheila e Cristina, meu amor, bom dia. Falta de sono é um problema sério. Bom dia, Sheila e Cristina, bom trabalho pra você. Muito obrigada pelo carinho da sua audiência. Gente, amanhã é dia 28, né? Amanhã começa o horário eleitoral gratuito. Que de gratuito, minha gente, não tem nada. Porque consome meia hora das emissoras de rádio e televisão. E meia hora num programa de rádio custa caro, viu? Não é barato, não. Então tem nada gratuito. Negócio de é gratuito, não é. É a gente que paga, então não é gratuito. Você não paga imposto? Paga. Então, esse negócio de fundo partidário aí e tal, é que sai do nosso dinheirinho, né? Então, os gratuitos não
2: dinheirinho? Tem.
1: Mas ainda assim, como as emissoras são obrigadas a cumprir a legislação eleitoral, a partir das 7 horas da manhã, vai ter o horário eleitoral gratuito. E os dois bonitinhos aqui, o Alexandre e a Leslie, estarão no ar a partir das 7h30. Então a gente entra logo depois do horário eleitoral gratuito e segue até as 9h30. Nós vamos continuar tendo 2 horas de jornal, mas em vez de terminar às 9, a gente vai terminar às 9h30. Isso vai ser todo dia, né, Matheus?
4: Todo dia.
1: Não é mais igual era. Ah, não. As inversões de dia são as eleições.
2: Mas de domingo também tem horário obrigatório?
1: Todo dia tem horário obrigatório. São 35 dias para a campanha. Ontem eram 35, hoje são 34. Para o primeiro turno, 4 de outubro, como nós estamos em cidades com menos de, acho que...
2: 250 mil eleitores.
1: Então, aqui nós só temos o primeiro turno. E é assim que vai funcionar. Voto para deputado estadual, deputado federal, senador, governador e presidente da
2: República. São dois senadores, né?
1: Exatamente. Eu sugiro que vocês acompanhem o horário eleitoral. Até para saber, né? Algumas coisas dos candidatos e também das sabatinas que nós estaremos promovendo aqui na Onda, tá? Eu já falei para os candidatos que tiverem interesse em entrar em contato pelo 38826000 para colocar contar aqueles que eu não tenho contato ainda, mandar o e-mail para a gente poder efetuar o convite formalmente e mandar para eles os candidatos aqui da nossa região, tá bom? Então, por enquanto é isso. Seguimos as leis eleitorais. Tem algumas normas, um assessor por candidato, até porque o nosso estúdio nem é tão grande, que às vezes tem gente que vem com aquela rinca, né? É um assessor só, se quiser fazer fotografia pelo vídeo, no cantinho ali. Mas as normas a gente vai definir.
2: O direito igual a todos,
1: a
2: né?
1: A todos, é o mesmo tempo, definido de 30 minutos para cada, dividido 15 minutos, break comercial e 15 minutos. Igualmente para todos os candidatos.
2: Muito legal.
1: Independente
2: isso,
1: se é federal, se é estadual, são todos. E eu vou dizer mais uma vez que Ilhabela, Ubatuba, Caraguatatuba, São Sebastião, Paraibuna, Chambeiro, Natividade da Serra.
2: Pozo Alto.
1: Quem tiver, né? Pozo Alto. Quem tiver ali, tem candidato, quer participar, nós estaremos à disposição aqui na Onda. Certo? 38826000 para deixar o contato, para que a gente possa tratar então de maiores detalhes. A gente vai ainda definir com a diretoria a data que isso vai começar. Aqueles que quiserem e se sentirem à vontade para participar, a gente terá o maior prazer em receber todos. Não tem distinção. Vocês entenderam, né? São todos. Combinado? Nessa diretriz que a gente tem aqui. Certo? Então, amanhã não estaremos no ar às 7h, e sim às 7h30, e seguiremos até às 9h30. Não vai mudar nada, só vai atrasar meia hora o jornal, né? E em vez da gente terminar às 9, a gente vai terminar às 9h30. Pode falar.
2: Não, as pessoas. Às vezes as pessoas falam assim: olha, eu não gosto de política. Aí eu detesto política. Poxa, infelizmente a classe política, ela tem deixado aquele sabor bem amargo na boca das pessoas. Mas ainda a única maneira da gente mudar uma realidade de um país é através do voto. É você votar, você procurar saber sobre o seu candidato, o que que ele já fez, o que que ele já mostrou para a população, aqueles que são candidatos de primeira vez, as suas propostas, o partido que a pessoa está, enfim, o que a gente puder mostrar e informar, nós vamos fazer. Mas o principal, a principal é a pessoa, é o eleitor. Ele sim é que deve procurar, fuçar, trocar ideias, pedir informações. Está aí, terá um leque aqui gigantesco de candidatos, né? Desde a esfera federal à estadual. Então vamos torcer porque a coisa mude, porque tá difícil, né?
1: Você sabe que ontem eu tive a oportunidade de conversar com o presidente do Tribunal Regional Eleitoral, o desembargador, que eu agora me fugiu o nome dele, e ele disse uma coisa muito importante ali quando a gente estava conversando, que mais uma vez a população brasileira participa de um momento histórico, mais um momento histórico com o voto, né? E informalmente ele disse, é só o voto que consegue transformar a realidade de um país. Ele não se referiu especificamente, até porque pelo posto dele ele nem pode, mas ele disse, o voto é que consegue transformar a realidade de um país. E aí ele destacou a importância das rádios e TVs, principalmente para quem faz jornalismo sério e que não está atrás de clique de rede social, que quanto mais a gente informa o eleitor, quanto mais a gente fala dos candidatos, entrevista os candidatos, faz sabatina, quando são eleições municipais faz debates, mais o eleitor consegue ter realmente
2: uma clareza, né?
1: Clareza do candidato que ele vai votar, de conhecer o candidato dele, de ter preferência ou não, enfim. E no final das contas ele diz, daqui a 50 anos nós não estaremos mais aqui, vem uma nova geração. E é verdade, né? Então é bom incutir na cabeça das pessoas a cultura política.
2: Sim.
1: As pessoas têm que se informar. É justo que a gente já avançou muito. Politicamente falando, as pessoas estão mais informadas, elas procuram saber mais, elas pesquisam mais na internet, mas é importante que você procure saber principalmente o que o seu candidato já fez por aquela população que ele promete que vai transformar e mudar a vida, tá? Então, quanto mais você se informar, melhor. 8:56, Alexandre, até amanhã.
2: Poxa, minha chefe, mais uma vez, foi um prazer estar aqui, aprendo muito, cheguei aqui hoje, você sabe, nervoso, preocupado com a minha situação, mas saio daqui bem mais relaxado.
1: Alexandre, lembre do Lito, ele tem problema, você não.
2: Verdade, Leslie.
1: Com Def, bom dia aos meus amigos.
2: Tranquilo.
1: Que Deus abençoe o dia de vocês. Grande beijo. Bom dia, com Def. Um beijo. Obrigada pela sua participação. No nosso WhatsApp, temos uma das últimas mensagens, que eu acho que é da Cíntia, que eu vi rapidamente, mas agora preciso achar o WhatsApp, né? Meu Deus, cadê o WhatsApp aqui? Gente, esse meu trem aqui hoje tá com problema, viu? Não é possível que o negócio some.
4: Entre a cadeira e o computador.
1: Também. Mas sumiu aqui, menino. Olha lá.
2: Ai, Jesus.
1: Fala, viu? Eu quero.
4: Você tá
1: rindo, Leandro? O Alexandre é.
2: Não, o problema está entre a cadeira e o computador.
1: É o problema. Quero deixar um abraço a todos vocês nessa manhã, que Deus abençoe o dia de todos, forte abraço, Thiago Gonçalves, que estará conosco.
2: Ô, Thiagão.
1: Programa. Bom dia, Thiago, um beijo querido, até amanhã, viu? Bom dia, meus lindos, passando só para deixar um cheiro e dizer que estou aqui ligadinha, mas estou em silêncio devido à lei eleitoral, não posso falar o que está engasgado. Beijo, amo vocês. Cíntia do Travessão. Ai, Cíntia, amiga, eu também quero falar tanta coisa, mas eu não posso nem, e não é nem pela lei eleitoral, é porque eu não posso mesmo, entendeu?
4: Não tem papelinho pra advogar.
1: Não, a profissão não permite, e eu não tenho papelinho pra pagar advogado. Advogado custa caro, então eu preciso.
2: Eu vou
1: ficar
2: me especializar
1: quieta
2: nessa lei, viu? Eu vou me especializar nessa lei aí de comunicação, de jornalismo, só pra senhora sentar a porra e falar, olha, manda pro Alexandre. Você vai ver.
4: Tira a OB que a gente.
1: Eu vou fazer.
2: Pagar uns honorários também. É, mas a gente vai fazer bem na faixa, só, gente, só pra ver ela pôr fogo no parquinho.
1: Ó, eu vou fazer um apelo que eu recebi agora. Vocês se lembram que ontem, eu não sei se foi ontem ou anteontem, eu falei
2: do doutor Davi.
1: Do doutor Davi,
2: antes de ontem você falou.
1: Antes de ontem. Ainda não resolveram o problema do doutor Davi, não mandaram o oxigênio portátil. Uma mensagem pro doutor Sérgio Braz agora aí pra mim. Por favor, pede para ele ouvir o programa. Eu queria pedir, em nome do doutor Davi Argento, que é uma pessoa que fez tanta coisa boa pelo nosso município, levou tanta alegria para o nosso povo, participou de tanta coisa legal na Fundac, né? Participou
2: muitas
1: vezes de marchinha, uma pessoa alegre, que sempre levou boas energias para todo mundo. Ele está internado desde segunda-feira à noite. A situação de saúde dele piorou. E até agora, mesmo com o relatório de emergência do Dr. Renato Rios, que é o cardiologista, enviado para a unidade de pronto atendimento, conhecida mais como UPA, ele não foi transferido. Leslie, essa administração está difícil demais. Passando esse turbilhão, quero encontrar você. Então, gente, por favor, entre em contato com a esposa do Davi, a Fernanda. Veja onde é que ele precisa ser transferido. Ele é um paciente gravíssimo. Ele tem uma insuficiência respiratória crônica grave.
2: Entendendo?
1: Que ele não... eu quero. Bota no microfone aí pra mim. Põe no Viva Voz.
2: Bom dia, doutor Sérgio.
1: Põe no Viva Voz.
2: Só um minutinho aqui, calma aí.
1: Bom dia, doutor Sérgio, tudo bem?
5: Bom dia, meu brother.
1: Doutor Sérgio, bom dia.
5: Olá, meu amor, bom dia.
1: Tudo bem, senhor?
5: Tudo bem. Dá licença, só um minutinho. Tudo bem, e você, como é que tá?
1: Bem, doutor Sérgio, tô fazendo um apelo no ar aqui pro senhor. O doutor Davi Argento, ele tá internado desde segunda-feira na UPA. Ele tem uma insuficiência respiratória gravíssima. Ainda não providenciaram a questão do oxigênio portátil que ele precisava. Ele piorou e agora ele precisa ser...
5: Eu estive lá ontem com ele na UPA.
1: Ele precisa ser transferido.
5: Eu vou lá agora, porque tem três pessoas lá, me ligaram aqui agora. Eu vou dar um pulo lá, mas o Davi é amigo meu, advogado, eu também sou, né?
1: Sim.
5: Onde ainda estive lá, ainda enchi o saco dele, falei, porra, nós estamos ruins de morrer, hein, cara?
1: Doutor Sérgio.
5: Mas pode deixar que nós já vamos ver isso lá, tá bom?
1: Tá bom, tô fazendo. Porque.
5: Tô com a Dercy aqui do lado ouvindo.
1: Manda um beijo enorme pra Dercy.
2: Um beijo carinhoso pra doutora Dercy.
5: A Dercy tá com uma saia e com uma blusa maravilhosa aqui.
1: Meu Deus.
6: Olha, acabei de escutar você.
1: Você me escutou, amor? Você tá bem?
6: Lógico que eu escuto. Eu também.
1: Então, eu vou, qualquer hora eu vou tomar aí café com vocês.
6: Tá, não é de vídeo, ele tá mostrando aqui, mas não é vídeo.
5: Eu abracei a Dercy pra você ver, mas não é de vídeo, eu tô com agarradão.
1: Oi.
6: Deixa eu falar pra você, o senhor Davi, ele tem 72 anos, né? Ele tá na UPA desde anteontem, né?
1: Isso.
6: Insuficiência cardiorrespiratória, ele tá, assim, tá estável, mas não tá...
1: Bom, é um estado grave, né, Dercy?
6: E aí eu já pedi, inclusive faz uma meia hora, eu mandei de novo.

0: fazer? Se tenta levar para lá, porque a Santa Casa tá lotadíssima também, lotada. Então é isso, mas hoje acho que sai.
1: Tá bom, querida, vocês tendo alguma informação, nosso programa tá à disposição, não só para ajudar o doutor Davi, mas para ajudar qualquer pessoa que precisar. Eu faço questão sempre de fazer esse elo entre a prefeitura e o jornal Bom Dia Litoral. Eu quero deixar um beijo enorme pro doutor Sérgio. Dercy, um beijo para você, minha querida. Muito obrigada sempre por atender a gente, viu? Muito obrigada.
2: Bom dia, Leslie, fica com Deus.
1: Bom
2: aí. Muito
1: dia, doutor Sérgio,
2: parceria.
1: Imagina.
2: Forte abraço.
1: Sempre, um grande abraço. Então, tá aí, vamos ver se a gente consegue não só para o doutor Davi, mas para as outras pessoas que estão lá, que eu nem sei quem são, mas que também precisam da transferência.
3: Ô Leslie, aproveitar então isso, fazer um apelo aos senhores vereadores de Caraguatatuba, ao senhor prefeito Matheus Silva, deixem o nome de vocês cravado na história de Caraguatatuba, senhores vereadores. Busquem, através de parcerias, de recursos, e eu vou citar o nome porque é público, o vereador Aurimar, numa das sessões, chegou a falar sobre o hospital municipal, a criação do hospital municipal dentro de Caraguatatuba. Deixem o nome de vocês, senhores vereadores. O tempo que vocês ficam aí, um trocando farpas com outro, que não é a primeira vez, busquem parcerias, sabe? Vamos economizar como o prefeito está alardeando que
1: então
3: vai economizar.
1: Busquem verba com os deputados.
3: Com os deputados, os apoiando, seus candidatos, né? Porque Caraguatatuba já cresceu muito, são 140 mil habitantes. Por favor, olha isso aí, ó. Pessoas precisando de um leito de hospital, gente. Nós não estamos pedindo cesta básica aqui, não estamos pedindo parquinho, não estamos pedindo vaga em creche, não, nós estamos pedindo leitos de hospital.
1: 9:05 a gente precisa ir embora. A Marília Silveira escreveu: o Sérgio é profissional competente, dedicado, o que atrapalha ele é a equipe que o prefeito montou para ele gerenciar. Bom, gente, a gente está indo embora. Eu já comi 5 minutos do programa do PA. Ele vai me matar. Amanhã estaremos aqui a partir das 7:30. E é isso. Um beijo enorme. Você leu? Não, não li. Vou deixar para amanhã às 7:30, tá bom, gatão? Um beijo para você, viu? Bom trabalho aí. Gente, vambora. Tchau, doutor. Até amanhã.
3: Beijão.
1: PA.
4: Bom dia, amor.
1: Obrigada, Bea, pela paciência e também pela força, Mateuzinho. Até amanhã, Mateuzinho. Beazinho, amanhã é dia de fazer vários nada.
4: Oh, nem me fala. Isso.
1: Uma ótima quinta-feira pra você que ficou comigo no 38826000, muito obrigada. Pra você que ficou no YouTube também, obrigada ao professor que esteve aqui, professor Adriano. Amanhã espero vocês, um beijo enorme, 7:30, tá? Tchau, até lá.
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0: responder muito mais. Beijo, Leslie, até amanhã. Bora lá. É o som dos bairros que tá chegando. Eu sou o PA Júnior e a partir de agora vamos juntos até uma hora da tarde, combinado? Então vamos lá. Com música, alegria, sua participação pelo Zap 38826000 e tem presente nessa manhã de quinta-feira. Então bora participar com a gente. A onda é muito mais.
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0: O som dos bairros está chegando e você participa como? Você pede teu sucesso pelo Zap 38826000 e a gente curte juntinho a partir de agora.
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0: É o som dos bairros que tá começando e eu falei de presente, não falei? Separei pra você hoje, quinta-feira, ingressos pro cinema. 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Então é só ficar na torcida. 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E pra começar o som dos bairros hoje, nessa quinta-feira, a gente tem a música do dia, o sucesso de hoje na programação da Onda.
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0: Guilherme Benuto junto com o Panda, eu duvido, é o sucesso do dia aqui na Onda.

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0: Pereira, não era 9937. Bom dia, bom dia. É o som dos bairros rolando por aqui na Onda.
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0: E a gente sempre dá uma circulada, a gente sempre traz uns assuntos pra você curtir aqui na programação da Onda. E olha, Gustavo Lima reservou parte da sua passagem por Barretos para conhecer de perto o trabalho realizado pelo Hospital Amor, antigo Hospital do Câncer de Barretos, famoso, né? Ontem rolou isso daí e o sertanejo visitou a instituição acompanhado da sua esposa e também dos filhos e conversou com pacientes e também profissionais do hospital. Ao lado de Henrique Prata, que é presidente do hospital, o embaixador demonstrou surpresa e com a dimensão e estrutura e destacou o impacto da experiência na sua vida.

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0: responder muito mais. Felipe Rodrigo ignora. 9:48. Bom dia, bom dia. Deixa eu ver. Ah, Vitão do Indaiá. Bom dia, meu amigo.
1: Bom dia, meu amigo PA. Bom dia, galera da Onda FM. PA, tem uma que já não toca bastante tempo, hein?
0: Qual?
1: Que é aquela assim, ó. Todo amor parece no começo mar de rosas. É isso aí, garoto. É aquela coisa. Grande amor se faz. Valeu, garoto. Valeu, galera da Onda. A Onda é muito mais e só toca música boa. Valeu!

0: vida é muito mais. Ana Castela, Zé Felipe, sua boca mente. Agora faltando um minutinho pras 10. Bom dia, bom dia.
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0: Previsão do tempo para hoje, quinta-feira. Pois é, o dia começa nublado, com possibilidade de chuva isolada, principalmente na parte da manhã. Se choveu, já choveu, porque agora o sol já está abrindo, né? Temperatura sobe um pouquinho, mínimas entre 18 e máxima de 26 graus, e o vento soprará de leste a sudeste de fraco a moderado. A tendência é diminuição da intensidade e abertura do sol ao longo do dia, o que a gente já vê aqui pertinho do Serra Mar, certo? Agora faltando um minutinho para as 10.
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1: Onda é muito mais, agora 10:04, bom dia, seja bem-vindo, seja bem-vinda, por aqui PA Júnior, e olha só, continuamos juntos até logo mais 13h. E tem presente hoje, viu? Tem ingressos pro cinema, você participa pelo zap 38826000, pede a tua música predileta pra gente curtir juntinho aqui na programação da Onda. E ó, hoje tem ingressos pro cinema, pode ser você que vai ganhar esse presente, então participe com a gente. A Onda é muito mais.
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0: Lawrence Pericles, simplesmente acontece, né?
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0: 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A onda é muito mais, 10:38. Bom dia, bom dia.

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0: onda é muito mais. 11:01, bom dia, bom dia. É o som dos bairros que tá rolando aqui na programação da onda pelo zap 38826000. Você pede teu sucesso, a gente curte juntinho por aqui. Felipe Rodrigo, dois gumes. E agora?
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0: É pra ficar bem informado aqui na programação da onda. E olha, um homem condenado a 16 anos de prisão por crime sexual contra a própria filha foi preso pela polícia militar ontem no bairro Sertão da Quina, em Ubatuba. A prisão ocorreu após equipes da Polícia Militar do interior receberem informações de que um homem procurado pela justiça estaria em um endereço local. Segundo a Polícia Militar, a condenação é de 16 anos de reclusão em regime inicialmente fechado. Após a confirmação da ordem judicial, o homem foi encaminhado para a Delegacia de Polícia de Ubatuba, onde permanece à disposição da justiça.
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sucesso que não sai da cabeça e todo mundo gosta. Você manda um WhatsApp pra gente pelo 3882-6000 e pede sua música predileta. Sabe aquela que você canta o dia inteiro? Pode pedir e oferecer pra quem você quiser. Pode até mandar um áudio caprichado pra gente. É o Som dos Bairros, conectando todo o Litoral Norte na melhor programação. De

0: mais 11:07. Bom dia, quinto bebê, pré-sexta hoje. Eu sou o Pia Júnior e continuo com você até uma da tarde com música, alegria e a sua participação no zap. Ó, pelo 38826000, além de pedir tua música predileta pra gente curtir juntinho, você pode ganhar presente, viu? Hoje eu tenho ingressos pro cinema. É! Manda a hashtag quero ingresso que eu coloco você pra concorrer esse presentão já já, hein? Olha lá, tô te esperando. A onda é muito mais.
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0: Diego Vitor Hugo, moça pra casar.

Pena que seja namora. Marcos e Velucci, a música que você curte hoje na programação da Onda. Pois é, 38826000, pra você participar é fácil, é só mandar um zap e pedir tua música pra gente curtir juntinho, que eu coloco você pra concorrer a um presente. Logo mais tem ingresso pro cinema e pode ser você que vai ganhar esse presente. Então manda a hashtag quero ingresso que você já vai estar concorrendo, combinado? Eu tô te esperando, participe e boa sorte.

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9: 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Uhum.

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Sorriso Maroto, Pernas e Danos. Agora 11:40, última chamada do Piazinho aqui, viu? Porque já meio-dia eu tenho ingressos pro cinema. Pode ser você, viu? Então manda hashtag quero ingresso e ó, dedos cruzados, aquele pensamento positivo, porque alguém vai ganhar esse presente já. E pode ser você. Bora participar e boa sorte.

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mais um Felipe, o Pedro e Felipe, pega eu. Muito bem, finalzinho do Som dos Bairros, mas já acabou, Piazinho, acabou, mas amanhã tem mais, viu? A partir das 9 horas da manhã, mas antes de encerrar, tem presente pra você aqui no finalzinho do Som dos Bairros. Eu tenho um par de ingressos pro cinema. Quem participou, mandou a hashtag quero ingresso, ficou naquela torcida, aquele pensamento positivo e vai curtir um cineminha por conta da onda e com direito a levar acompanhante. Deixa eu ver aqui. Ah, parabéns pra você, Marcos Vinícius de Araújo do Pegorelli, parabéns pra você, rapaz. Tá se dando bem. Faturando o presente da onda. Marcos Vinícius de Araújo, final do telefone é, deixa eu ver aqui, final do telefone 064. Parabéns, e é o seguinte, ó, vai pro zap que você mandou pra mim aqui, já vou mandar todas as instruções pra você retirar o seu ingresso, tá certo? Pra você curtir um cineminha por nossa conta. Valeu tua participação, já tá respondendo aqui. Aê, presente de aniversário, opa, bacana, parabéns, garoto. Bom, ele ganhou o presente, o Marcos Vinícius, você também pode ganhar, então participe com a gente pelo zap 3882-6000, sempre participando nas promoções da onda e a qualquer momento, quem sabe você não ganha aqui.

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gente pelo 3882-6000 e conta qual é a sua música predileta que a gente toca. Toca todas. Aproveita e oferece seu sucesso pra quem você quiser. E ainda pode mandar um áudio pra todo mundo curtir junto. É o Toca Todas. De segunda a sexta, às

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Meio de um. Ótima quinta-feira. Pré-sexta, né? A gente sempre tem que pensar positivo, porque o final de semana já tá chegando. Já tá dando até pra conseguir chegar um pouquinho. Olha lá, tá chegando. Mas é só amanhã, depois que você trabalhar. Combinado? Bora lá. Sou o PA Júnior e continuo mais uma hora com você aqui na Onda até uma da tarde. 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

0: 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Coladinho com você, aqui na onda, meio dia 16, é o Zé Vaqueiro e o som continua aqui. Muito mais músicas e muito mais sucesso.
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sucesso de hoje, destaque da programação da Onda que você curte durante todo o dia, durante toda essa quinta-feira na nossa

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0: gente vai pro intervalo e na sequência tá chegando pra gente curtir juntinho na onda, uma hora sem nenhum intervalo, é a Super Onda pra curtir no volume máximo. Meio-dia 57. 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
0: 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A partir de agora, muita música. Tá chegando pra gente curtir Super Onda. Uma hora de música sem nenhum intervalo.
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0: Continue participando pelo 3882-6000 aqui no Toca Todas na programação da Onda. Ouvimos aqui o Diego e Vitor Hugo, a Simone Mendes também para você na programação da Onda. E continue participando aqui pelo 3882-6000. Um prazer enorme ter você aqui na programação e você continua pedindo a sua música aqui. Olha, quem está ouvindo, está curtindo também com a gente aqui, é o super, a Rebequinha, olha aí, é o papai Leonardo, que já está aí também, já ouvindo a mamãe Natalina, olha aí, para a Rebequinha e também para Bruna, não é isso, Leonardo? Muito obrigado, uma boa tarde para vocês aí, família, muitíssimo obrigado e vamos que vamos, aqui na Onda, atendendo um super pedido aqui para você, o Reinaldo também do Jaraguazinho, que está ouvindo, boa tarde, querido. Vamos que vamos, a Onda é muito mais.
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0: admita. A onda é muito mais você ouvindo e curtindo a melhor programação de todo o Litoral Norte.
1: Oi, Joca,
0: boa tarde. Tudo bem?
1: Oi, Cris. Ferreira. Já estamos ligadinhos na onda.
0: Claro.
1: Hoje o nosso pedido musical é Amar na Praia, do Natanzinho. E vem pra onda, porque a onda é muito mais.
0: Muito bom, muito bom, muito bom. A onda é muito mais. Amor na Praia, aqui pra você na programação da onda.
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3: Natanzinho.

0: manda muito mais. Amor na Praia, muito bom, muito bom, muito bom pra você curtindo e ouvindo aqui a programação da Onda, já já mais pedidos musicais. Estamos aqui no nosso Toca Todas, essa edição de quinta-feira, 27 de agosto de 2026.
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0: tudo é muito mais. Tá tudo bem, tá tudo certo, você ouvindo e curtindo a melhor programação de todo o litoral norte. Vamos que vamos. Vai pedindo a sua música, vai participando aqui com a gente na programação da Onda. É isso aí, tá tudo bem, tá tudo certo. Quem tá pedindo também aqui, participando aqui com a gente? Olha aí, é o... Opa! Quem mais aqui também com a gente, meu amigão, sintonizado aqui na programação da Onda? Olha aí, boa tarde!
1: E aí, meu amigo Joca?
0: E aí?
1: Manda aí um...

0: mudança pra nós.
1: Claro.
0: Fabiano Mandacaru, aqui em Ilhabela. Estamos aqui no aplicativo.
1: Aê, querido, muito obrigado. Grande Fabiano, sintonizado aqui na programação da Onda.
0: Muito mais, hein?
1: Aí é isso aí, a Onda é muito mais. Valeu, Fabiano, um grande abraço, querido.
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Guilherme Benuto pra você, aí o sucesso do dia, aqui na programação da Onda, e continue participando, 38826000. Alô, Chacrinha, um grande abraço, meu amigo, vai na marcenaria aí da galera aí, ó, aí atrás do fórum, um grande abraço, tá escondido, hein, Chacrinha? Que isso? Chacrinha, um grande abraço, meu amigo, manda também um alô pra Radassa e pra Brenda, ouvindo e curtindo aqui a melhor programação, obrigado, tudo de bom pra você aí, meu amigo, sintonizado aqui na Onda. Olha aí, toda a turma também do transporte alternativo no centro em São Sebastião. Alô, boy! Grande abraço, Marquinhos, ao Super Nelson aí também, o Fred, o Vinícius, o Djalma, o Ronaldo, o Neto, o Marcelo e o Piu Piu. Alô, Piu Piu! Um grande abraço aí no centro em São Sebastião, ouvindo e curtindo aí toda a rapaziada do transporte alternativo aí, um grande abraço pra você que ouve, pra você que curte, um grande abraço, vamos que vamos. Olha aí, Super Davi também que já chegou por aqui, Super Patrícia, obrigado, e a Luciana, vamos que vamos, a Onda é muito mais. Olha aí, Super Dorim também, grande abraço ao Dorim que tá curtindo com a Carol aí no Comida Mineira, no Perequê, em Ilhabela. Alô, Dorim, vamos que vamos, fala comigo. 2:39.

0: A onda é muito mais pra você aqui, a fofoca do ano, Juan e Leandro. Daqui a pouco pra você mais pedidos musicais, você participando pelo 38826000. E continua.
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0: Todo dia aqui na Onda, você é quem manda na nossa programação. 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De

Se ouvindo e curtindo a melhor programação de todo o litoral norte. É isso aí. Tá tudo bem? Tá tudo certo com você? Vamos que vamos aqui na onda. E curtindo a melhor programação hoje, quinta-feira, 27 de agosto, 2026. Marcos e Belucci.

0: Muito bom. Olha, tem mais uma aqui também do Marcos e Belucci pra você aqui na programação da Onda. A Onda é muito mais, tá tudo bem, tudo certo com você, ouvindo e curtindo a melhor programação. Olha, quem tá ouvindo também é a Denise. Tudo bem, Denise? Tudo certo, ouvindo e curtindo aqui a programação da Onda. Boa tarde, a Onda é muito mais.
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0: e essa morena de Goiânia, Hugo e Guilherme, pra você aqui na Onda. A Onda é muito mais. Você continua participando pelo 38826000. Tudo bem, tudo certo, e vai fazendo o seu pedido musical aqui na Onda. Daqui a pouco, mais pedidos musicais, e você continua participando, mandando o seu boa tarde. A Onda é muito mais.
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0: E o número de pedágios eletrônicos de passagem livre deve dobrar no país até o fim do próximo ano, aponta a estimativa da ABCR, Associação Brasileira das Concessionárias de Rodovias. Atualmente, segundo a NTT, Agência Nacional de Transportes Terrestres, há 93 desses pórticos em rodovias sobre concessão privada no país. Os três primeiros foram instalados em março em 2023 na rodovia Rio Santos, nas cidades de Itaguaí, Mangaratiba e Paraty, todas no Rio de Janeiro. E de acordo com o Ministério dos Transportes, 15 rodovias no país contam com o modelo de free flow atualmente. Do total de pórticos existentes, 15 estão em estradas estaduais, sob concessão em São Paulo, conforme a Artesp, agência reguladora. E dados da Senatran, Secretaria Nacional de Trânsito, apontam que desde a implantação houve 200 milhões de passagens por esses pórticos. Em São Paulo, além das 15 estruturas de cobrança em passagem livre, há outras 7 de monitoramento em estradas estaduais. São pórticos que deveriam funcionar como pedágios, mas duraram de função após o recuo do governo de São Paulo na instalação de novos pedágios no ano passado, após críticas. Em vez de pedágio com cancela, são usados pórticos com câmeras capazes de identificar as placas de veículos em movimento ou sinal de tags, do mesmo tipo usado em pedágios convencionais e estacionamentos de acesso sem parada. E, inclusive, sem citar números, a Artesp afirma que em São Paulo estão em andamento estudos para expansão do sistema com implantação de novos pórticos eletrônicos e conversão de praças de pedágio convencionais para o modelo de cobrança automática.
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0: Continuamos aqui no Toca Todas, partindo para mais uma hora aqui para você na programação da Onda. Isso mesmo, vamos que vamos, tá tudo bem? Tá tudo certo? Tudo tranquilo? Opa, maravilha! Olha só, vamos aqui participando para você que está ouvindo, tá curtindo, mandar aqui o um beijo equivocado aqui. Oba, boa tarde para todos empolgadinhos equivocados aí, né? Noemi, Noemi do Barranco Alto, quer ouvir aqui o um beijo equivocado, Jorge Henrique Rodrigo. E continua para você.
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0: 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Vamos aproveitar aqui, tem um pedido aqui para você, inclusive da Ana Clara e do Ângelo, que estão ouvindo e estão curtindo aqui a programação da Onda, né? Ana Clara e Ângelo, ouvindo e curtindo, são de Ilhabela, muitíssimo obrigado. Eles pediram aqui, inclusive, uma das músicas aqui, mas a gente vai aproveitar a carona aqui do pedido da Suzana e do Renato, que estão ouvindo e curtindo também aqui com a gente. Beleza, Ana Clara e Ângelo, muitíssimo obrigado. A Suzana também pediu um som aqui, e a gente vai aproveitar a carona do pedido dessa música.
1: Opa. Oi, Jô.
0: Oi.
1: Boa tarde.
0: Tudo bem?
1: Aqui é a Suzana, de Ilhabela. Eu e o Renato estamos ligadinhos na Onda. E a gente queria muito ouvir Entregador de Flores, de Diego e Vitor Hugo. Vem pra Onda, que a Onda é muito mais.

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1: Guilherme Benuto, pra você aqui, a música do dia, pra você ouvindo e curtindo a melhor programação de todo o Litoral Norte. E continua aqui o Toca Todas. Tudo bem, tudo certo? Daqui a pouco, mais pedidos musicais, a onda é muito mais.

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1: E você continua pedindo a sua música aqui, a Onda Toca Todas, pelo 3882-6000. Quem tá participando também com a gente aqui, olha só, nosso muito obrigado. A Maria do Socorro, boa tarde. E a Maria Aparecida também do bairro Sumaré. Bem-vinda, tá feita aqui a sua inscrição. Muitíssimo obrigado por sua participação. É um prazer enorme para você que está ouvindo, tá curtindo aqui com a gente. Quem mais aqui? Olha, meu amigo Vitão, grande abraço, meu amigo Vitão. Boa tarde. Tá curtindo a programação da Onda. Vamos que vamos. Manda um beijão aqui pra Duda e também todos os nossos amigos motoristas por aplicativo de todo o litoral norte, não é isso? Bora, bora, Lilian. Grande abraço pra Lilian também, ouvindo e curtindo. Bora, bora lá em Ilhabela, que tá sintonizada aqui na programação. Vamos que vamos. Ferrugem.

0: Paulinha Fernandes, Amar de Novo, pra você aqui na Onda. Daqui a pouco, pra você, mais pedidos musicais. Já já, os últimos pedidos musicais aqui na Onda. 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

WhatsApp pra gente pelo 3882-6000 e conta qual é a sua música predileta que a gente toca. Toca todas. Aproveita e oferece seu sucesso pra quem você quiser. E ainda pode mandar um áudio pra todo mundo.

0: 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Uou! Muito bom, muito bom, muito bom. Você ouvindo e curtindo aqui a programação da Onda. Olha o Marcos Bueno que está ouvindo, tá curtindo. Alô, Carioca! Tudo certo, meu amigo? Tudo de bom pra você? Ele que é da Regional Topolândia, né, Marcos Bueno? Um grande abraço, meu amigo. Tudo de bom pra você ouvindo e curtindo aqui a programação da Onda. Muito boa tarde pra você também, Daphne.
1: Boa
0: como
1: tarde,
0: é que vai?
1: Jovem.
0: Oi.
1: Daphne da Enseada.
0: Sim.
1: Gostaria de pedir a música Todo Mundo Ouro Belo e oferecer ao Cus.
0: Claro.
1: Vem pra Onda, que a Onda é muito mais.
0: Muito mais. É um... Curtindo aqui a Daphne também, o Fuxo ouvindo e curtindo, Marcos Bueno que gosta também do som do Belo, quem curte também aqui o Irã também, olha Irã, os amigos também da saúde sintonizados aqui na programação da Onda, muitíssimo obrigado, olha a Super Denise também, meu amigo Pablo, olha aí, Pablinho do Corte que tá ouvindo, tá curtindo aqui, um abraço aí pra galera também da pintura, o Alemão, o Negão do Fura, tá ouvindo, tá curtindo a Índia Bela aí, muito obrigado, muito boa tarde, Pablinho, sintonizado aqui, curtindo a melhor programação e vamos que vamos aqui na Onda, a Onda é muito mais, olha só, a Morgana também que está ouvindo e curtindo também, ela e o Paraná, né Morgana? Tudo de bom pra vocês aí, queridos, muitíssimo obrigado, a Onda é muito mais.
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0: aqui na Onda. A Onda é muito mais. Seguimos juntos aqui na melhor programação. A Cláudia do Jardim Jaqueira, que está ouvindo, está curtindo com a gente. Obrigado, Cláudia. Olha aí, quem mais aqui também que está curtindo? Olha aí, a Morgana e também o Paraná, muitíssimo obrigado. A Noemi também do Barranco Alto está curtindo aqui a programação da Onda. Muito obrigado para você também que ouve também no Alto da Serra, em Paraibuna, na Atividade da Serra, e também em Pouso Alto e Pouso Frio. A Onda é muito mais.
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0: 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Zezé de Camargo e Luciano, irmão da lua, amigo das estrelas. Ouvindo e curtindo aqui a melhor programação.
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0: mais um fim de final de semana. Segundo João Bosco e Vinícius. Oh, muito bom, muito bom, muito bom. Ouvindo e curtindo a melhor programação de todo o Litoral Norte. Muitíssimo obrigado pra você que está ouvindo, tá curtindo, tá dando até um talento aí no carro, tá limpando, tá certo, muito bem. muito bom pra você que ouve, pra você que curte aqui a programação da Onda, ouvindo em alto bom som aqui a Onda FM. Tá certo? Daqui a pouco pra você mais músicas e o Toca Todas, inclusive, fica por aqui, prometendo estar de volta amanhã às 14h. Amanhã tem mais Toca Todas, é das 14h às 16h, de segunda a sexta, para você, trazendo sempre aqui o seu pedido musical, para você que participa aqui com a gente pelo 38826000. A Onda é muito mais.
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0: E um golpe com voz gerada por inteligência artificial liga para donos de iPhones perdidos ou roubados e tenta obter senhas e códigos de autenticação. A ofensiva atingiu principalmente números brasileiros. Criminosos se passam pelo suporte da Apple para pedir o código de desbloqueio do aparelho, dados do Apple ID e o código de autenticação em dois fatores. E a plataforma é usada no esquema e funciona como um serviço de phishing. É um golpe que em criminosos se passam por empresas ou contatos confiáveis para enganar a vítima, termo que vem de pescaria em inglês, segundo um relatório da empresa de segurança. Pesquisadores encontraram 200 registros de ligações feitas entre 31 de agosto de 2025 a 30 de maio de 2026. Desse total, 179 foram direcionados a números do Brasil, onde as chamadas usavam uma personagem identificada como Alice no suporte da Apple.
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A onda é muito mais. E pra você que está ouvindo, a Lene Arifa Tigre está ouvindo, a Lene Tigre, ouvindo e curtindo aqui a programação da Onda. A Onda é muito mais. E pra você também ouvindo e curtindo nessa quinta-feira, 27 de agosto 2026. Inclusive hoje é aniversário da Cida. Obrigado, Cida. Tudo de bom pra você. Feliz aniversário, a Super Cidoca. Hoje é o dia do corretor de imóveis. Uma data dedicada aos profissionais que intermediam aí transações imobiliárias. É verdade. Hoje também é o dia do psicólogo. Uma celebração instituída, inclusive em homenagem à regulamentação da profissão, a todos os psicólogos e psicólogas aí do Litoral Norte. Nossos parabéns para você também que está estudando também, está se formando em psicologia. Um grande abraço. Hoje é aniversário do município de Americana e Matão, em São Paulo. Também Palestina e Minador do Negrão, em Alagoas. Candói, no Paraná. É, feriado também municipal em Maceió. Uma solenidade de Nossa Senhora dos Prazeres. Hoje, então, para você aí, o dia do corretor de imóveis e também do psicólogo. Dia Mundial da Limpeza Urbana. Limpeza urbana é o ato de retirar impurezas de um corpo, de um material ou de um local. Vamos que vamos aqui na Onda. Olha aí.

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0: E a Defesa Civil de São Paulo emitiu um alerta para uma onda de calor provocada pela atuação de uma massa de ar quente sobre o território paulista entre sexta-feira, dia 28 e segunda-feira, dia 31. O cenário deverá favorecer temperaturas elevadas e baixos índices de umidade relativa do ar em praticamente todo o estado, com condições mais críticas previstas para as regiões norte e noroeste. Temperaturas podem se aproximar dos 40 graus no interior do estado entre sexta e segunda. A umidade relativa do ar também poderá atingir valores inferiores a 12% nos períodos mais quentes do dia, principalmente durante as tardes. A combinação de calor intenso, baixa umidade e persistência do tempo seco poderá provocar forte sensação de calor e aumentar o desconforto térmico e intensificar o ressecamento do ambiente, alertou a Defesa Civil. E também há risco para incêndios florestais. Já a Defesa Civil também orienta que a população se mantenha hidratada durante o período. A recomendação é também de umidificar os ambientes sempre que possível, evitar exposição prolongada ao sol e atividades físicas intensas nos horários mais quentes do dia. Também é importante manter os ambientes ventilados e redobrar os cuidados com crianças, idosos e animais.
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Aqui é o Joca Ferreira com você na programação da Onda, nesse 27 de agosto de 2026. A Lene Tigre está ouvindo, está curtindo aqui com a gente. Obrigado, querida.

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1: Eu acho que você tem que mandar aquela mensagem. Mas manda o que tá no seu coração.
2: Porque se fosse eu falaria:

roda muito mais. E essa bala alojada aí. Tá tudo bem, tudo certo e continua feito uma bala alojada, né? Chora, bebê. Vamos que vamos aqui na programação da Onda. A Onda é muito mais. Uou, muito bom, muito bom, muito bom. Vamos que vamos, Litoral Norte, agora 5:19.

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0: é muito mais. 5:51.
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0: Banda é muito mais, você ouvindo e curtindo a melhor programação de todo o litoral norte. Excelente final de semana, tá tudo bem, tá tudo certo? Você que curte aqui a programação da Onda, muito boa noite. E curtindo e tá chegando por aqui, meu amigo Wellington de Pouso Alto, a Ivani também, a família toda ouvindo e curtindo aqui a programação da Onda. A Super Cláudia também, obrigado querida. Um beijão pra você também. A Vitória Cristina, que também já fez a sua inscrição aqui, é do Barranco Alto. Nosso muito obrigado, nós que agradecemos. Olha aí, sucesso, saúde e paz para você que ouve, para você que curte, os nossos amigos motoristas por aplicativo de todo o litoral norte e também no transporte alternativo no centro em São Sebastião. A Onda é muito mais.
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0: A avalanche que devastou parte da fronteira do Nepal com a China e deixou centenas de mortes e milhares de desaparecidos é um alerta do que pode se repetir nos próximos anos devido às mudanças climáticas, avaliou o pesquisador Gilvan Sampaio, do Instituto Nacional de Pesquisas Espaciais do INPE. Autoridades do Nepal e da China ainda avaliam o alto risco de novos rompimentos e deslizamentos, com a possibilidade, inclusive, de novas ondas de lama e água. Para o pesquisador do INPE, Gilvan Sampaio, o cenário se explica pelo degelo acelerado em regiões vulneráveis e a alteração do clima. Sampaio disse que também que a região do Tibete e do Himalaia estão entre os hotspots, áreas críticas onde pode haver mudança brusca nas condições do clima, em que o degelo é rápido e aumenta assim o risco de episódios de grande volume de água descendo pelas bacias. Há uma necessidade urgente de mapear as vulnerabilidades para serem tomadas medidas de adaptação e mitigação, principalmente no estado de São Paulo, na costa, nas encostas da Serra do Mar. Várias pessoas moram em situações de ocupação, com chuvas extremas cada vez mais frequentes. Aquelas pessoas a cada ano se tornam mais vulneráveis. Esse mapeamento, para infelizmente ter que retirar essas pessoas dessas áreas, seria o mais adequado, explica Gilvan Sampaio. E o pesquisador também citou o uso de satélites para apoiar o resgate de pessoas e o mapeamento de áreas atingidas. Segundo ele, o INPE integra um esforço internacional com agências que direcionam imagens de alta resolução para regiões de desastre.
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sucesso que não sai da cabeça e todo mundo gosta. Você manda um WhatsApp pra gente pelo 3882-6000 e pede sua música predileta. Sabe aquela que você canta o dia inteiro? Pode pedir e oferecer pra quem você quiser. Pode até mandar um áudio caprichado pra gente. É o Som dos Bairros, conectando todo o Litoral Norte na melhor programação. De segunda

0: sabe bem, sabe muito bem. Ah, vamos adivinhar, eu ainda vou adivinhar, hein? É o poder de sumir aí, quem sabe, né? E mandar em você, vai mandar muito. A onda é muito mais, você ouvindo e curtindo a melhor programação de todo o litoral norte. Pra você, o Panda e Gustavo Lima, calcinha de renda aqui na programação da onda. Agora 6h22, muito boa noite, litoral norte, vamos que vamos. Olha, eu acho que é o poder de te deixar sem palavras. Principalmente, né?
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Você ouvindo e curtindo a melhor programação de todo o Litoral Norte. A Andressa que está ouvindo, a Eloá, o Heitor e também o Binho sintonizados aqui na Onda. A Onda é muito mais. E a Cláudia também, né? O Wellington e a Ivani também de Pouso Alto. Vamos que vamos aqui na programação da Onda.

Nada é muito mais, Marcos de Belotti. E pra você que tá ouvindo, tá curtindo em todo o Litoral Norte, nosso muito obrigado nessa quinta-feira, 27 de agosto de 2026. Hoje, quinta-feira, hoje também tem às 10 da noite pra você, aqui na programação da Onda, o Arquivo da Onda, trazendo as músicas mais românticas, as músicas que marcaram uma época em sua vida.

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A Onda é muito mais. Zezé de Camargo e Luciano pra você aqui na programação da Onda. Muito bom, muito bom, muito bom. Olha só, daqui a pouco, depois dos comerciais, tem pra você aqui uma hora direto só de música. Daqui a pouco tem a Super Onda. Às 10 da noite tem pra você aqui na programação da Onda, o Arquivo da Onda, trazendo pra você aqui uma fantástica viagem musical, as músicas mais românticas pra você, aquelas músicas que faz tempo que você não ouve, que você curte, e você com certeza vai recordar grandes momentos através dessa fantástica viagem musical que é o Arquivo da Onda. É daqui a pouco pra você também às 10 da noite. A Onda é muito mais.

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0: mais músicas na sua noite, fechando mais um Super Onda. É muita música aqui em 101,1. Com as melhores pra você, você ouviu Safadão, Luan Santana, Israel e Rodolfo, Edson e Hudson, Guilherme Benuto, novidade na programação, Zezé de Camargo, Diego e Vitor Hugo, Traia Véia e muito mais. Tá de volta, hein? Amanhã mais uma edição do Super Onda. É muita música pra você aqui na Onda, porque a Onda é muito mais.
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muito mais músicas na sua noite. Obrigado pela sintonia, você ouvindo a onda em todo o Litoral Norte, em casa, no seu carro, você que tá chegando agora do Litoral Norte, você que tá indo embora, obrigado pela carona, tá bom? Na volta tem a Voz do Brasil e às 10 da noite vamos relembrar as melhores no Arquivo da Onda. Você gosta de flashback? Você gosta das românticas do passado? Então fica aí, após a Voz do Brasil tem o Arquivo da Onda.

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